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0: 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Fred e Fabrício, Cleiton e Romário. É tapa no volante agora, amigo.
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6: Meia-noite 21.
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0: meia-noite e 32.
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10: Seis e meia da manhã.

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3: Meia-noite e 49.
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4: Essa moda é boa demais, hein?

0: 1:01.
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2: Presta atenção nessa história aqui, ó.

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0: faltando um minuto para as duas.
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Muito bom dia, 6 horas e 11 minutos. Estamos começando Delta Rural, edição desta sexta-feira. Hoje, 8 de maio de 2026. Nosso bom dia para você que está acordando, ligando o rádio. Nesta manhã, com vento, na cidade Rainha da Fronteira. Vento moderado, né? Até porque ontem nós tivemos rajadas de vento aqui na nossa cidade de Bagé, bem como no estado, e tivemos regiões aí com destelhamento, com prejuízos, a exemplo de Santana do Livramento. A própria rodoviária, estação rodoviária lá de Santana do Livramento, olha, turma, foi realmente muitos prejuízos que tivemos aí no nosso estado. E falando de alguns municípios, é bem verdade. Aqui em Bagé, muita também tivemos aí quedas de postes, né? Falando aí da parte elétrica, de energia elétrica, tendo em vista as rajadas, as fortes rajadas de vento, chegando ali aos 90, beirando os 90 km por hora. Ontem, Carlos Silva, muito bom dia, Carlos Silva, na Central Técnica. E também uma pancada de chuva, aliás, chuva que foi durante o dia forte, intensa, né? E com volumes consideráveis, dá para, de certa forma, informar aqui para os nossos ouvintes, né? A turma que já estão, os madrugadores já estão aqui participando conosco, já estão também informando os acumulados em suas respectivas residências, propriedades, interior do município, por onde estão aí acompanhando a nossa programação. Olha, aqui na área central, está aqui informando, Dudu, 59 milímetros ali nas imediações da Praça da Estação. Grande Dudu, bom dia. O Armando Azambuja trouxe a informação às 4h57. Diz o seguinte: buenos dias, Silvinho, tudo bem? Sexta-feira, dia 1º de maio. Ele aqui faz uma retrospectiva. Lá no dia 1º, tivemos 62 milímetros de chuva. E ontem, quinta-feira, 40 milímetros de chuva. Abraço, Armando, área central, aqui na Doutor Pena. Ok, Armando, obrigado pela informação, pela participação. E também registrando outras localidades. Daqui a pouquinho a gente vai informar. O Trentin, a turma lá da Embrapa, nosso abraço, nosso bom dia. Ontem também entrei em contato com ele, solicitando informações quanto à velocidade do vento em Bagé. E ele traz a seguinte informação: Silvinho, na Embrapa, a velocidade atingiu 81,7 km por hora. Esta foi a velocidade do vento registrada na Embrapa, velocidade máxima, né? E quanto ao IMET, ali no Tênis Clube, Zona Norte de Bagé, o ponto de referência, né? E 89,3 km por hora. Esta informação, portanto, aqui da nossa Bagé. Bagé, né? E registrando a área central e também, né, a área urbana aqui e também a Embrapa Pecuária Sul. Muito bem, madrugadores, bom dia, Paulinho Alves. Pinheiro Machado, bom dia, teve chuva por aí, o Curral de Pedras. Como é que se foi? Tudo certo? Tudo tranquilo? Bateu água para toda parte, né? Bom dia, Fernando Duval, grande abraço. Também destaco aqui o Jefferson Amaral, muito bom dia. Dudu, informando 59 milímetros, bom dia, Silvinho. 46 milímetros, abraço. 46 milímetros, seu Nabuco Escoto. Alô, seu Nabuco, bom dia. Na estrada da Arvorezinha, ali no Pasto Acampamento, choveu 50 milímetros, é o que informa o Eberton Rutia. Valeu, Eberton, bom dia, 50 milímetros, hein? O Jefferson Milk, bom dia, turma da produção leiteira. Alô, Jefferson, bom dia. Na Capil, choveu por aí, amigo? Turma da movimentação, né? Conferindo o pluviômetro, fazendo aí todas as atividades da madrugada, do dia. Muito bom dia, Silvinho. Total das chuvas de ontem, 48 milímetros, é o que informa o amigo aqui, o nosso ouvinte, o Jefferson Milk. Grande abraço, Jefferson Milk,
participando aqui conosco. E tomando, sorvendo o seu chimarrão. Valeu, Jefferson. Também eu destaco aqui o Alex Melgarejo, é a turma da ferraria. Bom dia, Silvinho, aqui na ferraria, 67 milímetros de chuva. E desde ontem, após ao meio-dia, sem energia elétrica. Tem um cabo, um rompimento de cabo, em frente à propriedade do produtor Max Pinto. Portanto, na estrada da ferraria, aquela que vai em direção ali ao Cerro Frio, certo? Em direção ao Bento Rengo. Portanto, tem um rompimento de cabo em frente à propriedade do senhor Max Pinto, ferraria, município de Dom Pedrito. Fica aqui a observação, atenção equatorial, colaborando aí com as informações, rompimento de cabo em frente à propriedade do senhor Max Pinto, aqui a informação que eu recebo do Alex Melgarejo. Ok, obrigado, Alex, pela informação. Também destaco aqui o Zé Pedro Azeredo Crespo, 68 milímetros na solidão em Pedras Altas. Pedras Altas, bom dia, Zé. Energia elétrica por aí, tudo certo, Zé? Bom dia, grande abraço. Silvinho, bom dia. Tem uma árvore caída na rua São João, próximo à Santa Tecla. Portanto, aqui a participação do ouvinte informando que tem ali um galho, né? Não dá para enxergar bem aqui na imagem, mas tem uma vegetação, tem uma árvore ali, segundo o ouvinte, caída na rua São João, próximo à Santa Tecla. Fica aí a observação também. Mandando um abraço para o Samuel e também o Eduardo, gurizada aí que estão ligados conosco. Ok, um abraço e também esta informação para a Defesa Civil, enfim, para os bombeiros, para as autoridades competentes no que tange aí a questão da retirada da vegetação, de árvores, de galhos, enfim, que está em cima da pista, em cima da via, da rua. Mas tem como passar, turma. Passa pelo sentido contrário, mas tem. Muito cuidado, né? Portanto, chamando atenção, a localização é na rua São João, próximo à Santa Tecla. Zé Pedro Azeredo Crespo, luz, faltou ontem à tardinha e voltou, normalizou às 21 horas. Ok, então, com energia elétrica. Tem a nota da Equatorial aqui, já vamos ler. Turma da Equatorial informando o seguinte: Silvinho, algumas localidades sem energia elétrica. A CE Equatorial informa que a passagem de um ciclone bomba provocou rajadas de vento de aproximadamente 90 km por hora na região de Bagé na manhã desta quinta-feira. A distribuidora está preparada para enfrentar o evento climático e está atuando com as equipes em campo para restabelecer o fornecimento com a maior brevidade possível. A prioridade de atendimento envolve situações de risco à segurança da população, serviços essenciais e o reparo da rede elétrica afetada pela queda de árvores, galhos e objetos arremessados contra a fiação. A distribuidora reforça, caso algum cabo de energia caia enquanto você estiver no trânsito ou na rua, não se aproxime e nem toque no material. Tenha atenção especial com objetos que estejam em contato com equipamentos da rede elétrica. Em caso de ocorrências, ligue imediatamente para os canais de atendimento da CE Equatorial ou para o Corpo de Bombeiros através do 193 ou para a Defesa Civil. Canais oficiais de atendimento, WhatsApp Clara 5133825500 ou a central de atendimento 0800-721-2333. Turma Guerreiro, agora em Rosário do Sul, em direção a Santiago e Missões. No Curral de Pedras deu 38 milímetros e tudo tranquilo, graças a Deus. Ok, Paulinho, ótima viagem, tá no trecho, tá na estrada. Ok. É isso aí, trabalhando, atuando, né? A turma em movimentação aí nas suas atividades. Também destaco aqui o Jovial Garcia Salvo. Muito bom dia, Jovial. Nosso abraço, 10 graus é a temperatura.
sensação térmica de 7 graus, nós teremos aí queda na temperatura, senhoras e senhores, vale salientar também. Portanto, fica aí a observação, final de semana. E como será o final de semana, destacando aqui para os nossos prezados e estimados ouvintes. Olha, nós teremos virada no tempo. Portanto, senhoras e senhores, massa de ar frio avança sobre o Rio Grande do Sul nesta sexta-feira, com chuva forte e rajadas de vento. Frente fria associada a um ciclone bomba na costa da Argentina provoca temporais na metade norte do território gaúcho. Uma frente fria associada a um ciclone bomba na costa da Argentina provoca chuva na maior parte do Rio Grande do Sul no começo desta sexta-feira, dia 8. O tempo melhora a partir do oeste e do sul, ainda pela parte da manhã. A instabilidade se concentra na metade norte, sobretudo entre a madrugada e o período da manhã, com chuva que pode ser forte e risco de temporais com vendavais. Ao longo do dia, o sol volta a aparecer entre nuvens na maior parte do território gaúcho. A massa de ar frio avança sobre o Rio Grande do Sul no decorrer desta sexta-feira. Já na metade norte, o começo é quente, mas as temperaturas caem ao longo da tarde. A circulação ciclônica entra aí, portanto, com rajadas fortes de vento. Portanto, senhoras e senhores, nós teremos aí massa de ar frio avançando sobre o Rio Grande do Sul nesta sexta e, portanto, com chances também em algumas localidades, extremidades, pontos do estado, com chuva forte e rajadas de vento. Falando especificamente para Bagé, senhoras e senhores, apresentando aqui a previsão do tempo para Bagé e região, vale salientar o seguinte: hoje, sexta-feira, dia 8, nós teremos sol com muitas nuvens durante o dia e períodos de céu nublado, certo? E noite com poucas nuvens. Vale também salientar que a temperatura máxima para hoje poderá chegar aos 15 graus. Não está descartada a possibilidade de garoa no decorrer aí do dia, certo? Nós estamos na fase da lua cheia. Silvinho, aí para amanhã, final de semana. Final de semana, queda na temperatura. Amanhã com temperatura mínima de 5 graus. E máxima, Carlos Silva, para amanhã poderá chegar aos 11 graus. Amanhã não chove. Amanhã a condição é de tempo firme. E para o domingo, dia 10. Domingo, dia 10, temperatura mínima de 6 e máxima de 13. Também não há previsão de chuva entre sábado e domingo. Tem chances desta instabilidade persistir ainda no decorrer do dia de hoje. E depois, lá na segunda-feira, também a condição é de tempo firme. Continuando, na terça-feira, também de ensolarado, né? Decorrer da próxima semana aqui, que dá para identificar que a tendência será de tempo firme para os próximos dias, falando da próxima semana. Ok, turma? Já informando que o final de semana, sábado e domingo, não chove, porém, será frio. 6 horas e 25 minutos, 6:25, temperatura neste momento. Nós estamos com 10 graus, sensação térmica de 7, ventando na Rainha da Fronteira. Bom dia, Silvinho. 70 milímetros na Mimosa. Mimosa fica no município de Candiota. O Arturo Isasmendi, grande abraço, Arturo. Jaques Brasil de Souza, à beira do fogo, meu amigo, grande abraço. É a primeira imagem que eu recebo aqui da turma das lareiras, né? Amarguiando, grande abraço, Jaquinho. Não esquecendo, amanhã tem remate, hein? Amanhã tem remate de gado geral, amanhã em Lavras. Daqui a pouquinho o Jaquinho conversa conosco. Bom dia, seu Silvinho. Bom dia, meu amigo. Bom dia, seu Paulinho. Aqui choveu 66 milímetros.
O Paulinho ali da Estância da Maíra, no corredor da Chicaca. Um grande abraço. Obrigado, meu amigo. Obrigado pela audiência aí, pelas informações. 66, ok, 66 milímetros, portanto, no corredor da Chicaca. Turma participando aqui conosco neste amanhecer, né? E trazendo os acumulados, as informações para os nossos ouvintes. Ok. Bom, também aproveitamos aqui para registrar a turma do Jaguari Remates informando que ocorrerá remate de gado geral. Teremos remate de gado geral na terça-feira. Portanto, senhoras e senhores, teremos aí no dia 12 remate de gado geral aqui na Rural de Bagé. Um grande abraço à turma do Jaguari, Jaguari Remates. A vice-prefeita do município de Dom Pedrito, Luciane Moura, enviando imagens, fotos, sobre o trabalho que está sendo executado no corredor da Chicaca. Ok, vice-prefeita Luciane Moura, inclusive com retroescavadeira, né, fazendo a desobstrução, a limpeza das valas, tratando-se de bueiros, né, para a vazão, né, da água. Ok, ok, obrigado pela participação, pelas informações, pelo compartilhamento. Ela que tem, né, enviado aqui informações, na segunda já havia passado aqui para avisar que a turma havia chegado lá no corredor da Chicaca para dar início aos trabalhos de manutenção, de recuperação da estrada. E permanecem, continuam por lá. Agora, é claro, sem condições aí de trabalho em função do tempo, né? Ok, um grande abraço a todos vocês aí, obrigado pela atenção. Também registrando a turma da SEDR, Secretaria do Desenvolvimento Rural. Ontem nós tivemos ali um problema com uma carreta, né? Um produtor, enfim, um carreteiro no corredor das tropas. E a Secretaria do Desenvolvimento Rural, através do Rafael, de pronto também, sempre atento, vale registrar, salientar, né, estavam aí à disposição para colaborar no que era possível, o que foi possível, enfim, mas não precisou, uma vez que os produtores conseguiram, enfim, os carreteiros ali conseguiram retirar com os seus próprios equipamentos. Ok, apenas esta observação de registro, porque é importante também a participação, né, do município nesse sentido. Também quero registrar aqui as manifestações, Fernando Lopa, turma lá do Alegrete, nosso abraço, nosso bom dia, alguns temas importantes, quando uma boa oportunidade se torna um maior risco. Vale destacando aqui algumas informações, algumas matérias que ele tem compartilhado aqui conosco. Muito bem. Carlos Silva, meu canto, vamos ouvir Adair de Freitas cantando no Delta Rural. Temperatura 10 graus, sensação térmica de 7. Neste momento não está chovendo em Bagé. O Nilson Costa, nosso bom dia. Ontem o Nilson me mandou uma mensagem que estavam sem energia elétrica aqui na área urbana, mais precisamente no São Pedro, bairro São Pedro. E o horário que me mandou a mensagem foi às 19h15. E ficaram sem energia às 5 da madrugada. Ficaram ontem até às 19h15, estavam sem energia elétrica. E o Nilson é profissional da área de eletricidade, portanto, ele inclusive, né, verificou ali a localidade no São Pedro, né, no bairro São Pedro, e segundo ele, eram apenas 3 chaves abertas, né, revisou a rede, 3 chaves abertas, mas que não haviam recebido aí o atendimento da Equatorial. Isto até ontem. Eu não sei se já foi restabelecida a energia. Ele está me mandando uma mensagem. Casualmente ele está acompanhando aqui a programação e está respondendo aqui, mandando um bom dia. Sim ou não? Com energia ou sem energia? Permanece sem energia? Normalizou às 23h30. Normalizada a energia no bairro São Pedro. Ontem às 23h30, fica aqui a observação, então, tudo ok, tudo certo,
Valeu, 18, ficaram 18 horas sem energia elétrica. Fica aqui a observação do Nilson Costa. 6h31, vamos com música. Adair de Freitas.

0: 6 horas e 35 minutos, temperatura neste momento, estamos com 10 graus, sensação térmica de 7, está ventando em Bagé. No momento não está chovendo. Celso Ricardo está conosco, seja bem-vindo, Celso Ricardo, muito bom dia.
1: Bom dia, Silvinho. Prazer estar contigo aí de novo no teu programa, nessa madrugada fria e chuvosa,
0: pois
1: aqui
0: é.
1: Na região de Novo Hamburgo.
0: Pois é, choveu muito por aí, ô Celso.
1: Silvinho, a noite toda praticamente, né? Eu acredito que desde as 11h30, mais ou menos, alguma coisa começou a chover, até agora já está uma chuvinha mais fraca, mas atravessou a madrugada aí.
0: Teve vento, rajadas de vento muito forte por aí ou não? Por aqui teve.
1: Teve rajadas de vento, sim, mas não foi nada forte, assim, algo tão expressivo, mas teve, sim, foi uma chuva acompanhada de rajadas de vento, sim.
0: Uhum, perfeito. Celso Ricardo fazendo aí uma avaliação, né? Ontem tivemos um encontro dos presidentes, e aqui falando do presidente do Brasil e do presidente dos Estados Unidos. Acompanhou, Celso Ricardo?
1: Acompanhamos, eu acho que boa parte, né, dos brasileiros que se preocupam de uma certa forma com essa relação Brasil-Estados Unidos, comercial, de investimentos. Mas foi uma reunião assim, né, Silvinho? A gente esperava o quê? Desde a chegada do presidente Lula, que tudo acontecesse dentro daqueles padrões que sempre acontecem com os representantes dos países que vão visitar os Estados Unidos, em especial Donald Trump agora. Mas houve sempre um certo pragmatismo nesse encontro. A reunião durou quase 3 horas, ou um pouco mais do que isso. Esperávamos, eu acho que todos esperávamos, uma coletiva de imprensa, sempre como Donald Trump faz, a abertura desse encontro. Então, assim, o que eu tenho acompanhado, né, buscando informações até de algumas pessoas lá dos Estados Unidos, desde ontem, é que, por um lado, o Brasil, através da sua comitiva, fez alguns pronunciamentos de que foi tudo muito bem, houve muito interesse dos Estados Unidos em escutar, né, o que o Brasil estava propondo. Do outro lado também, houve uma manifestação americana sobre essa situação. Eu acho que foi tudo muito, assim, como é que eu posso dizer?
0: Superficial.
1: Diplomático. Superficial e diplomático. Eu não vi, assim, uma evolução muito grande, principalmente na relação comercial, né, de algo futuro para o Brasil, até com as questões de investimento, que o próprio Lula falou, né, que abriu-se muitas oportunidades para os Estados Unidos investir no Brasil, e aí não houve manifestação, a China acabou, né, se sobrepondo aos interesses. Ficou tudo assim, ficou um pouco estranho. Não foi um encontro que a gente possa dizer que foi muito bom para o Brasil. Até porque a coletiva não aconteceu, não houve uma abertura. Então ficou algo estranho do que pode ter acontecido realmente durante essas 3 horas, até porque também houve comentários de que houve uma pressão e uma certa dura de Donald Trump no Lula. Então ficou tudo muito estranho, Silvinho.
0: Pois é. E dentro da pauta dos assuntos tratados, lá estão os temas: a relação entre Brasil e Estados Unidos, terras raras, guerras, mudanças no Conselho de Segurança da ONU, e também gerou ali uma brincadeira, né, sobre a Copa.
1: Pois o que ficou claro, assim, que essa relação Brasil-Estados Unidos entrou numa fase menos ideológica e um pouco mais transacional, pelo menos na minha ideia, né? Hoje esse eixo aí que a gente vê entre Brasil e Estados Unidos está no comércio, sim, nesses minerais estratégicos, como tu bem falou, mas está na segurança. E eu não entendo por que essa certa proteção do Brasil em termos de classificação, né, de grupos terroristas, seja PCC ou Comando Vermelho.
0: Celso, complementando essa tua informação, que é importante, a classificação de facções brasileiras como grupo terroristas, este assunto não foi debatido, pelo menos é o que consta no G1, né?
1: Pois é, mas aí é que eu te digo, né? Quais são as informações reais, né? O que é tendencioso ou não? Por um lado, o G1 diz isso, mas por outro lado, houve também alguém lá nos Estados Unidos que comentou que assuntos também foram abordados com relação a isso, né?
0: Pois é.
1: Essa segurança E volto a dizer, o Brasil se proteger, eu estava até acompanhando uma repórter falando que seria muito ruim os Estados Unidos classificar Comando Vermelho e o PCC como grupos terroristas, que seria difícil o comando que sairia do FBI, iria para a CIA, as informações não seriam abertas. Existe tendência e informações um tanto quanto duvidosas, até mesmo pelo G1, Silvinho.
0: Pois
1: É tudo muito
0: é,
1: tendencioso o que a gente está
0: inclinação,
1: vendo. É
0: né?
1: tudo muito tendencioso.
0: Perfeito. Dentre outros temas, também o tarifas, PIX e comércio, a parte comercial, né?
1: O que eu vejo assim, o Lula se manifestou aberto, né? Mas a gente sabe que a realidade dentro do Brasil é outra. Nós temos hoje uma influência chinesa tremenda, nós estamos realmente compromissados com a China. Eu uso a classificação que a China hoje tem o domínio, fez do Brasil os seus interesses, tornou o Brasil a sua colônia, está investindo, ou eu não uso investimento, mas ela vem dominando o Brasil dentro de várias áreas. E essa simplicidade que o Lula apresentou, né, na entrevista após a reunião, que estaria aberto, que os Estados Unidos podem entrar como investidores no Brasil, não é bem assim. Não é bem assim, tanto é que Donald Trump manteve uma resistência apenas dizendo aquilo que é o trivial, que a reunião foi muito boa, que o presidente brasileiro é inteligente. A gente nota, né, ao longo dos anos, com a experiência, que não foi tudo tão maravilhoso assim. Existem bloqueios. E esses bloqueios por o Brasil ter direcionado boa parte do seu território para um único país como a China, um país comunista, acaba criando dúvidas para demais diversificações comerciais, e isso é ruim para nós, é ruim para o agro, é extremamente para o agro, é muito ruim. Nós estamos direcionados para um único comércio, para um único destino, e isso acaba comprometendo até possíveis visões futuras nessa própria diversificação comercial, que o Brasil diz que abriu mais de 500 mercados. Uma coisa é diplomacia, e nós temos que ser verdadeiros. Uma coisa é a diplomacia, outra coisa é a abertura dos mercados reais. E nós estamos vendo agora no Brasil uma série de dificuldades sanitárias, né? Faltando vacina de brucelose, faltando uma série de situações para nós nos fortalecermos a nível mundial, não só como produtores de alimentos, mas também como grandes controladores do que acontece dentro do nosso país em termos sanitários. Nós estamos devendo uma série de situações e nós nos colocamos ainda como alguém que nós temos, né, no caso, o domínio, né, o Brasil é soberano, e essa realidade não é o que nós estamos vendo, muito pelo contrário. Nós estamos vendo uma dependência cada vez maior e o destino disso tudo para o futuro está gerando uma interrogação muito grande, principalmente para o nosso setor do agro, Silvinho.
0: Falando de sanidade animal, as clostridioses, as vacinas, estão faltando também nas veterinárias, estão dando aí problema, Celso Ricardo. Você tem acompanhado esse tema?
1: Tenho acompanhado esse tema e tenho visto alguns comentários vindos de São Paulo. Parece que não por nós termos abordado esse tema com mais intensidade nos últimos dias, mas parece que a coisa está se agravando, né? Tem até saiu agora na DBO, está destacando esse alerta, né, para o clostridiose. Cadê a vacina? Eles estão trazendo essa matéria no YouTube e outras tantas, né, no portal, em outros portais a nível de Brasil, e isso está ficando claro. Nós estamos tendo problemas, Silvinho, até agora com a carne de frango. Foi constatado, pelo que eu vi, um problema na exportação, com relação à salmonela, né? Eu estou até buscando aqui a informação com relação a isso, porque é problemático, está aqui. Né? Primeiro lote de frango brasileiro sob acordo do Mercosul, União Europeia, gera alerta sanitário na Grécia por ter surgido um problema com salmonela. Então, nós temos inúmeros problemas que estão sendo, sei lá, se mascarados ou escondidos dentro do Brasil, e nós não estamos tendo humildade de reconhecer primeiro as nossas dificuldades das fronteiras para dentro, mas em contrapartida, nós estamos querendo anunciar para o mundo que nós somos muito evoluídos. E isso pode gerar, inclusive, essa vacina, Silvinho, as questões comerciais podem terem problemas muito em breve, e isso vai recair novamente um alerta sobre o preço da arroba do boi, do quilo do boi. Tudo isso está gerando uma dúvida muito grande a nível mundial, e isso, quem vai pagar essa conta mais uma vez no fim das contas é o produtor rural brasileiro, devido a essa incompetência, principalmente do Ministério da Agricultura aqui no Brasil.
0: Para concluir, ministro da Fazenda admite ajustes pontuais em renegociação de dívidas do agro, mas descarta modelo defendido pelos produtores.
1: Silvinho, essa expectativa, né, criada em cima desse projeto, né, de lei 5.122, eu sempre disse que nunca ia dar certo. Criaram esse marketing, esse anúncio a nível nacional. Primeiro, estão falando de um valor que o governo não vai liberar. Isso é ponto definido, né? O governo não vai liberar esses valores do pré-sal. Segundo, eu faço um alerta, porque eu sei que a tua rádio tem uma amplitude tremenda, e parabéns a vocês. Renegociar dívidas, prolongar dívidas, considerando o valor, o montante atual, isso é dar corda para o produtor se enforcar cada vez mais. Se nós quisermos resolver o problema do endividamento, a coisa tem que ser séria e tem que ser direta. Vamos tratar lá na origem, em primeiro lugar, nós temos que tratar o endividamento na origem. Porque o cenário atual, hoje, de custo alto e margem apertadíssima, o produtor não vai conseguir honrar nem os compromissos de uma linha de crédito atual. Imagina renegociar. Depois, nós temos que criar políticas públicas com relação a esses custos operacionais totais que estão sempre subindo, as commodities se estabilizaram em baixa, nós não temos margem. Então, assim, não é somente um projeto. Primeiro, esse projeto não tem fundamento. A base dele é horrível. Segundo, vamos tratar o problema na origem do endividamento. Depois, automaticamente, temos que entrar com políticas públicas para estabilizar, equilibrar os resultados do produtor, para que aí sim, um prolongamento, seja de 5 anos de carência, o produtor tenha respiro para criar um caixa e honrar os compromissos futuros. Se não for nessa linha, Silvinho, eu dou um fôlego hoje para o produtor, mas na próxima safra ele já está praticamente sem respirar. É esse alerta que eu quero trazer, porque se nós não formos claros e pensar somente em ano eleitoral, e esse projeto tem cunho eleitoral, não tenho dúvida. Se nós não pensarmos no produtor de verdade, Silvinho, nós vamos matar a galinha dos ovos de ouro aí, esse produtor que produz commodities, que sustenta a produção no campo e também a economia brasileira, vai chegar no momento que não vai ter mais para onde correr, e nós vamos forçar esse produtor a parar de produzir e até mesmo abandonar a atividade aí. É o que está ficando bem claro para mim, e infelizmente nós não estamos vendo de maneira nenhuma a tal da luz do fim do túnel que todo mundo fala, né?
0: Ok, Celso Ricardo, muito obrigado pelas informações, pela participação, pela contribuição aqui na programação. Um grande abraço, bom dia.
1: Um abraço, Silvinho, bom dia, e é um prazer estar contigo sempre aí.
0: Da mesma forma, um grande abraço. Celso Ricardo, consultor estratégico do Agro, conversando conosco nesta manhã de sexta-feira. Jaques Brasil de Souza, turma também das carretas, os condutores, os motoristas. Beto Brignol ligado conosco, bom dia. 6h49, 10 graus e a temperatura, sensação térmica de 7 graus. No momento, não está chovendo em Bagé. 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

0: Dois minutos estão faltando para 7 horas. A temperatura em Bagé neste momento 10 graus, sensação térmica de 7 graus neste amanhecer, hoje sexta-feira, dia 8. Momentaneamente estamos fora do ar, né? Portanto, somente a nossa transmissão ao vivo neste momento pela rede mundial de computadores, pela internet, né? E você que está acompanhando, portanto, o nosso bom dia. Já devidamente comunicado aí, né? Diretamente também com a Equatorial. 2 para 7, alô turma do Sicredi, bom dia! 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Equipe Pilon, bom dia! Também aproveitamos e registramos, senhoras e senhores, a nossa saudação, né? A turma da Campo Limpo. Grande abraço, Ítalo, e toda a equipe Campo Limpo. Aproveitamos também para registrar, senhoras e senhores, a nossa saudação, o nosso bom dia à turma conectada conosco lá da Nicola. Nicola, você sabe, é concessionária Chevrolet. Né? Nosso bom dia a toda a equipe da concessionária Chevrolet. Também aproveitamos e registramos, senhoras e senhores, o Sindicato Rural de Lavras do Sul, convidando, senhoras e senhores, né, para amanhã, mais um remate de gado geral. E amanhã, a cargo do Parceria Remates conosco, Jaques Brasil de Souza. Alô, Jaquinho, bom dia!
1: Bom dia, Silvio, todos ouvintes.
0: Satisfação, meu amigo, nesta manhã de... sexta-feira, choveu por aí, Jaquinho? Muita chuva?
1: Choveu. Ontem pegou bastante trovão.
0: Jaquinho, estamos com uma certa dificuldade na transmissão. Está falhando aí a nossa comunicação. É, estamos
1: coisa do tempo, Silvio.
0: Coisa do tempo. Agora melhorou, Jaques Brasil de Souza. Não sei se a sua posição aí. Jaquinho, os destaques para amanhã.
1: Amanhã mais de 500 redes, Silvinho. Tá. Temos aí um destaque para as vacas, tem 80 vacas vazias, 120 vacas

0: prens. Tá? Depois também teremos bastante das categorias jovens, terneiras e novilhas, em torno de mais de 200, e terneiros mais de 100. Falar em números redondos assim, seriam os destaques para amanhã, Silvinho.
1: Perfeitamente. Amanhã, a partir das 14 horas, é isso, Jaquinho?
0: Amanhã, a partir das 14 horas, normalmente, com transmissão na Rematify, TNT, né? Uma boa oportunidade aí para gados que se servem bem para as pastagens e destaque nessa vacagem prenha aí, vacagem muito boa, mais de 100 vacas prenhas.
1: Como é que tá as pastagens, Jaquinho? Tem visto aí pelo nosso interior o que, que você tem visto? Tão boas? Estão em desenvolvimento? A Zevém, a Aveia, como é que tá andando?
0: Andando bem, Silvinho, andando bem. Aqui em casa, particularmente, que a gente foi bem cedo tudo, as pastagens até estou segurando, que os campos ainda estão bons, mas as pastagens já dão boca, estou deixando pegar bastante força, bem adiantadas.
1: Tá.
0: Né? Tem de tudo, né, Silvinho? O pessoal que atrasou um pouquinho mais, não, ainda tem gente colhendo aqui em Lavras, né? As pastagens de campo nativo melhorado também estão bem boas, né? Também bem adiantadas. Acho que vai ser um ano muito bom de pastagem.
1: Uhum.
0: Mas tem um pessoal que não colheu ainda, que está sofrendo um pouco agora com a soja, com o tempo, né?
1: Pois é.
0: Com a chuva, enfim.
1: E tem o anúncio do Super El Niño, né? Que preocupa também, né, Jaquinho? Volumes excessivos de chuva, né?
0: É, vamos ver. Já teve tantos El Niño e também não aconteceu nada demais, né? Ele
1: pois
0: vai
1: é.
0: Lá para o lado da primavera, ele até é bem-vindo.
1: Uhum.
0: Vamos ver, não dá para sofrer antes da hora.
1: Pois é, vamos trazer esta informação, esta reportagem, inclusive, teremos a participação do meteorologista Flávio Varone na segunda-feira aqui no programa. Trataremos deste assunto detalhadamente aqui na nossa programação segunda-feira. Até já chamando a atenção aí dos nossos ouvintes, né, para a segunda quanto a esse assunto. Jaques Brasil de Souza, recapitulando, choveu bem aí, que deu aqueles cortes e a gente não conseguiu ouvir. Só falando um pouquinho da chuva, teve vento forte, como é que foi aí em Lavras do Sul, mais precisamente no Sobrado?
0: Foi um dia horroroso de muito vento, né? E depois choveu muito, eu me deitei antes das 8. Achei que ia faltar luz e coisa. Tava horrível, mas não aconteceu nada demais, tudo bem.
1: Energia elétrica pleno por aí?
0: Bem tranquilo.
1: Então tá. Jaquinho, grande abraço, bons negócios.
0: Tá certo, Silvinho. Um abraço para todos. A partir de amanhã, parceria Remates, mais de 500 vezes, às 14 horas, Sindicato Rural de Lavras do Sul.
1: E a semana que vem, Dom Pedrito?
0: Eu não sei se iremos ter o de Dom Pedrito na terça, Silvinho, que as inscrições estão meio poucas, porque a gente teve a feira de terneiro, que andou muito bem.
1: Tá.
0: Mas talvez você fique para o mês que vem. Talvez fique para o mês que vem.
1: Perfeitamente. Reforça o estoque da lenha, do toco, porque vai esfriar. Queda na temperatura, Jaquinho.
0: Ah, vamos passar o final de semana um fogo bem grande na lareira.
1: Perfeito. Um abraço a todos aí. Um grande
0: abraço. Abraço
1: um grande
0: a todos.
1: Dia.
0: Obrigado.
1: Valeu. Jaques Brasil de Souza conversando conosco diretamente, né, de Lavras do Sul, lá do Sobrado. Bom dia, Silvinho. Bom dia. Ah, turma lá. Silvinho, estamos sem energia elétrica no corredor dos Brum desde ontem, meio-dia. Ok, a participação da senhora Tatiane lá do corredor dos Brum. Portanto, informando que estão sem energia elétrica. Ok. A informação. Também destacamos, são 7 horas e 4 minutos, a turma conectada conosco. Aproveitamos aqui para registrar, né, senhoras e senhores, né, nosso bom dia, turma da Savar. 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Muito bom dia, equipe Savar. Também Mercosul Negócios Rurais, bom dia. Turma do Jaguari Remates, bom dia. Tem remate do Jaguari, terça-feira, dia 12. Na Rural de Bagé, inscrições abertas. Alô, João Pedro. Alô, turma do Jaguari. Muito bom dia. A turma da Arco, Associação Brasileira de Criadores de Ovinos. Bom dia, turma da Arco. Estamos falando em ovinos. Também aproveitamos e registramos nossa saudação, nosso bom dia, turma da Agrofel. Agrofel, você sabe, é soja. Grande abraço a toda a equipe Agrofel, isso aí, trabalhando, atuando. Grande abraço à Unidade Candiota, turma lá da Unidade Candiota da Agrofel. Bom dia! Também aproveitamos e registramos nossa saudação, nosso bom dia também, né? A toda a equipe conectada aí conosco, em especial nessa condição promocional lá do Grupo Nicola. Estamos falando da Chevrolet, concessionária Chevrolet, Nicola em Bagé e Dom Pedrito. 7:06, vamos para o intervalo. Logo após estaremos recebendo a turma aí lá do Instituto Cooper Conecta, trazendo informações, enfim, novidades aqui para os nossos ouvintes da programação do Delta Rural. 7:06, temperatura 10 graus, sensação térmica de 7 neste amanhecer de sexta-feira. 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

0: Muito bem, estamos de volta, 7 horas e 16 minutos, temperatura neste momento 10 graus, permanece 10 graus, sensação térmica de 7 graus. Há pouco registrávamos, mencionávamos os volumes, os acumulados de chuva aqui na nossa Bagé e também região. Por exemplo, em Candiota, lá na Mimosa, no Arturo Isasmendi, foram registrados 70 milímetros. Lá em Pedras Altas, na Solidão, no Zé Pedro Azeredo Crespo, foram registrados 68 milímetros. Já aqui na Capil, município de Aceguá, ontem tivemos 48 milímetros. A informação é do Jefferson Milk, né? Grande abraço, Jefferson. O Melgarejo, Alex Melgarejo, informando na ferraria, 67 milímetros. Tem cabo rompido em frente à propriedade do senhor Max Pinto, na estrada da ferraria, que liga ali a Viragro. É, aquela estrada é a mesma do Cerro Frio, portanto, apenas como observação e ponto de referência, ok? Ferraria sem energia elétrica. Também aproveitamos e registramos que no corredor dos Brum estão sem energia elétrica. E agora sem energia e sem estrada, né? Porque lá o corredor dos Brum aguarda tantos e tantos anos e teve promessa. Teve inclusive vereador aqui de Bagé que foi prometer lá que teríamos a estrada com a manutenção da própria Secretaria do Desenvolvimento Rural, né? O próprio secretário da época esteve lá. E o que não aconteceu entre a parceria do governo municipal Bagé com o governo municipal Dom Pedrito. Dom Pedrito fez a sua parte, que era de patrulhamento, e o Bagé ficou de colocar o material. E até hoje seguem aguardando. É, e vem aí, já estamos no inverno novamente, né, senhoras e senhores. Logo, logo. Também registramos a participação... E aqui registramos o Eberton Ruth, a estrada da Arvorezinha, 50 milímetros. Ok, 50 milímetros, ok. E lá, na Ulha Negra, 46 milímetros. As manifestações dos nossos ouvintes, dos nossos prezados e estimados ouvintes, nesta manhã, algumas manifestações. Ah, o Armando Azambuja também informou, o Homem do Tempo, aqui na nossa Bagé, 40 milímetros. Ok, obrigado pela participação. São alguns registros que a gente traz aqui, menciona para quem ligou o rádio um pouquinho mais tarde. Muito bem, são 7h19, a turma do Instituto Cooper Conecta estão por aqui. Presidente Raquel Tasqueto, também acompanhada da sua vice, né, Angelita Alessio, e mais a participação de aluno, isso aí, do Cooper Conecta, que é o Jordano Machado. Instituto Cooper Conecta. Presidente, inicialmente, seja bem-vindo à nossa programação. Muito bom dia.
1: Bom dia, meu amigo Silvinho. Bom dia, Jordano, Angelita, todos os ouvintes. Obrigada, Silvinho, por mais uma vez abrir as portas da tua casa, da Rádio Delta FM, do programa, para a gente falar um pouco do Instituto. Hoje, como falamos anteriormente, vamos trazer aqui uma coisa mais dinâmica, uma forma dinâmica de apresentar o programa, com a Angelita ao meu lado, que sempre esteve desde a criação do Instituto, agora assume a vice-presidência nessa nova diretoria.
0: Tivemos aí eleição, diretoria...
1: Eleição a semana passada, com uma diretoria nova. A Angelita assumiu o posto de vice-presidente, onde anteriormente era o Dari. O Dari segue na diretoria do Instituto Cooper Conecta também. E o Jordano veio trazer uma leveza para a nossa entrevista, falar um pouco da vida dele e o que ele, como aluno e futuro profissional do agro, está enxergando. Então, hoje o programa vai ser bem dinâmico. Aceitamos perguntas aqui dos ouvintes, qualquer coisa que queiram perguntar diretamente para o Jordano. O Jordano está entrando no mercado de trabalho. Assim como ele, temos mais 8 alunos lá no Instituto. E ao decorrer da entrevista, a gente vai estar aqui sanando as dúvidas dos ouvintes que tiverem também. E o Jordano contando um pouquinho da história dele, assim como a Angelita.
0: Raquel, falando sobre o Instituto, fundação, data de fundação, quanto tempo já de atuação do Instituto?
1: Ele foi criado dia 1º de março de 2024.
0: 24.
1: Fizemos a nossa assembleia, estamos na quarta turma, Temos o nosso projeto também com associado com o De Olho no Material Escolar e com a AgriCampanha, onde atendemos mais de 2.500 crianças aqui na região.
0: Uhum.
1: E estamos na quarta turma, como já falei. Essa turma é um pouco diferente, um curso específico para qualificação profissional de tratoristas, porque é uma demanda muito grande. Máquinas agrícolas cada vez com mais tecnologia, precisando de mais operadores. O mercado de trabalho está pedindo, muitos produtores nos pedindo cada vez mais. Então, nós inovamos também no Instituto esse ano de 2026 e está dando super certo, uma turma maravilhosa, diferenciada, pessoal mais velho que quer fazer acontecer no campo, entrando nesse novo mercado de trabalho de máquinas agrícolas.
0: Vice-presidente, seja bem-vinda, muito bom dia.
2: Bom dia, Silvinho, bom dia a todos os ouvintes. Satisfação enorme estar aqui contigo mais uma vez no teu programa.
0: Da mesma forma, Instituto Cooper Conecta agora... Né? Na condição de vice-presidente...
2: Sim, na condição de vice-presidente.
0: E a responsabilidade?
2: Olha, a responsabilidade, na verdade, continua a mesma, né? Porque, como a Raquel disse, eu tô com ela desde o começo. Desde que saiu a ideia da cabeça dela e ela me contou, eu abracei a causa junto com ela. Então, para mim, a responsabilidade continua a mesma, não muda nada.
0: Um momento desafiador?
2: Muito, né?
0: De muito.
2: Muito desafiador, né? Esse ano que a gente pensou que... A gente ia ter um fôlego um pouco maior, mas o que a gente está vendo e conversando aí com os amigos produtores é que vai ser mais um ano desafiador de novo.
0: Perfeito. Jordano Machado, seja bem-vindo. É aluno do Instituto Cooper Conecta. Bom dia.
3: Bom dia, Silvinho. Bom dia a todos. É uma oportunidade de estar aqui presente. Tá? Eu faço parte do Cooper Conecta desde março. Tá? Foi um instituto que ele abriu portas, eu estava dentro do exército lá, final de fevereiro teve o instituto lá dentro do exército lá, e eu me identifiquei, né, junto com as secretárias que estiveram palestrando lá sobre o Instituto Cooper Connect, e para mim é uma oportunidade fazer parte desse instituto, né, com a diretoria maravilhosa, e toda a estrutura lá que vem sendo designada, né, junto com os profissionais do Senar, e para mim está sendo uma honra desenvolver o curso de formação de tratorista, que é uma das ambições que os produtores rurais que precisam hoje, né? Então, isso aí para mim é gratificante fazer esse curso. Estou gostando, a estrutura é boa. Claro. Pessoal que quiser procurar e ter a oportunidade, vão lá conversar lá com a secretária lá para conhecer um pouco mais sobre, né, o instituto, como ele foi fundado ali, especificamente nas quais áreas ali que o produtor precisa.
0: Perfeito. O que mais te surpreendeu durante o treinamento? O que tem te chamado a atenção durante toda esta capacitação? O
3: treinamento a gente teve teórico e prático, né? Então, foram os pessoais do Senar mesmo, profissionais, que nos deram o curso. E que me surpreendeu mais foi na parte prática lá, a gente dentro do campo ali, junto com o pessoal que já vinha trabalhando na lavoura. E tive essa experiência de trocar conversa, de buscar conhecimento junto com eles ali. E eles me falaram sobre do agro, né? Que a gente vê só pelo lado negativo do agro, mas que a gente, tendo lá dentro ali, a gente vê a positividade do pessoal trabalhando e querendo buscar mais, né? Isso aí, para mim, foi uma oportunidade de ver eles falando, né?
0: Qual recado você deixaria para o nosso ouvinte, para aquele aluno, quem sabe, para outros jovens de Bagé, futuramente, podendo ser aluno do Instituto? Que recado?
3: O pessoal que quer crescer e ter uma mudança salarial, uma expectativa de vida melhor, eu acho que vale a pena buscar esse instituto aí. Eu acho que é um dos melhores na região que tem. Então, que busque, tenha sabedoria, e o aluno que está lá dentro, ele tem que ter disciplina, constância e esperança, né?
0: Claro.
3: A disciplina para estar lá, a constância para buscar ter sabedoria, buscar mais os professores, e a esperança de sair com certificado já, buscando serviço já. Isso aí que o aluno tem que entrar dedicado.
0: Claro. É, Jordano, o primeiro dia de aula, né? Sempre aquele momento que marca, que é o mais esperado e tudo mais. Como é que foi o primeiro dia, a sua chegada? Foi em março?
3: Isso foi em março. Foi com a professora Elisa, né? Ela é uma coach de desenvolvimento pessoal. Para mim foi o máximo, né? De ter um conhecimento e ter um profissional como ela, né? Conhecida na região aí. Então, para mim foi um abrir de portas, né?
0: Claro.
3: E o conhecimento, e desfrutar, tirar aquele medo que às vezes o aluno tem de chegar. Então, isso aí foi...
0: Quebrar o gelo, é isso?
3: Quebrar o gelo. Isso aí foi um desenvolvimento bem constante.
0: Claro. Nos treinamentos, na capacitação, nas aulas práticas, o que vocês já viram até o momento?
3: A gente operou dentro da realidade da lavoura, né? A gente esteve lá junto com a Raquel lá. A gente operou lá na colheitadeira, tivemos nos tratores também, e tivemos a oportunidade de ver realmente como é que é o agro, né? E desfrutar dos tratoristas que trabalham dia a dia ali, deles falarem um pouco sobre para nós, né? Claro. Falarem da expectativa e tudo.
0: Claro. Jordano, qual é a sua idade?
3: Eu tenho 25
0: anos. 25 anos, você é natural?
3: Sou natural de Caçapava.
0: De Caçapava do Sul, Caçapava. Em Bagé, veio para a carreira militar?
3: Em 2010 eu vim para cá.
0: Veio para o quartel?
3: Não, vim para o quartel
0: 2010,
3: depois.
0: Ah, 2010.
3: 2010 eu vim para cá e servi no quartel 2020.
0: Perfeito. Raquel.
1: Silvinho, eu acho que vale acrescentar aqui, junto com essa conversa enriquecedora, essa experiência que nós fizemos este ano. Nós temos a nossa parceria com o Senar, os professores maravilhosos, contratamos alguns professores extras, e esse ano nós levamos os alunos diretamente para a lavoura. Então, eles ficaram numa imersão na lavoura, colhendo soja, subiram na colheitadeira, conversaram com os colaboradores lá de fora, né? No caso, levamos lá para o Sarandi. Os guris maravilhosos, fica aqui meu agradecimento para toda a equipe lá de fora, toda a equipe do Sarandi que recebeu eles, ensinou, mostraram como que de manhã cedo toda a revisão numa máquina, fizeram a revisão com os guris, limpeza de filtro, limpeza dos tratores de manhã cedo, lubrificação, os guris acompanharam e fizeram.
0: Verificação de nível de óleo, exatamente. Água.
1: Exatamente, eles não ficaram só olhando, né, Silvinho? Uh-huh. Os guris foram muito gentis, a nossa equipe lá, maravilhosa, Fernando, Alessandro e todos os outros, que não só permitiram que os guris acompanhassem, como fizessem. Então, eles se engraxaram, trocaram... acho que vocês chegaram a trocar as... Ai, meu Deus, agora me faltou o nome. As faquinhas das máquinas, colheitadeira, das esteiras, de corte das máquinas. Então, eles fizeram a experiência, porque não basta apenas estar em sala de aula e ver. Eles têm que viver. Então, eles ficaram imersos dentro de uma lavoura, conversando com o pessoal que já está no agro, que trabalha, que são os melhores professores possíveis, os guris que já estão lá, estão fazendo acontecer todos os dias. Essa troca foi extremamente enriquecedora. Meu coração ficou cheio de orgulho e alegria de ver essa troca entre eles e o quanto enriquecedor foi para os alunos. Para eles irem para a lavoura, verem quem está lá fazendo acontecer, como é que é, acorda cedo, conhecer, vai até tarde, exatamente o que que faz, o que que não faz. E aí eles, vários, né, de vocês, operaram as colheitadeiras, operaram os tratores aqui. Agora fica um agradecimento de antemão ao Fernando Persici, que gentilmente agilizou junto à Prefeitura de Seguá o empréstimo de uma retroescavadeira para que os alunos pudessem hoje estar praticando aqui na Associação Rural também, que é nossa parceira. Então, os alunos praticam. Eu acho que o grande diferencial do Cooper Conecta é a prática. Porque não adianta a gente estar em sala de aula, é muito enriquecedor, ok, excelentes professores, mas nós precisamos para formar tratoristas agrícolas que eles pratiquem.
0: Perfeito. 7h29 e aqui recebendo manifestações. A Fabi Contadora está mandando um abraço. Bem, são inúmeras manifestações e a gente vai registrar na medida do possível aqui, Angelita.
2: Vou mandar um abraço para a Fábio e Silvinho, porque a Fábio é guerreira junto com a gente. Ela nos dá todo o suporte da contabilidade lá e está sempre junto, vendo meios de a gente tentar arrecadar algum dinheiro para o Instituto.
0: Interessante a manifestação da Fábio, que ela diz o seguinte, está mandando um abraço a vocês, a mais aqui com... E ainda o Jordano, que aproveite a oportunidade. Um mês atrás fui visitar um cliente e encontrei um ex-aluno já no mercado de trabalho. Motivo de orgulho, deixo meu abraço também para todas as mulheres do De Olho no Material Escolar, que faço parte. E quem tiver interesse, ela faz aqui um pedido, quem tiver interesse de conhecer e participar com doações para a instituição, que o faça. Portanto, fica aí o recado da FAB. Por favor, Angelita.
2: Grande abraço para a Fábio, então. Também eu queria deixar um agradecimento aqui, Silvinho, porque agora, essa semana, hoje os guris encerram essa aula de retroescavadeira que eles estão tendo, que foi toda semana, aula de retroescavadeira. E semana que vem a gente começa as aulas com as concessionárias.
0: Tá.
2: Nós temos três concessionárias parceiras, que é a Polissua, Super Tratores e a Alvorada. Em especial, o nosso abraço ao Nicolas, porque o Nicolas é nosso parceiro ferrenho, né, Raquel? Tudo que a gente precisa, ele está sempre disposto com a Alvorada de Portas Abertas. Inclusive, todo esse tempo que os guris precisaram de um trator lá na Associação Rural para fazer as práticas, o Nicolas mandou um trator zero da concessionária para que os guris pudessem fazer essa prática.
0: Perfeito. A parceria é importantíssima destacar, né?
2: Muito. E a gente sempre diz, né, que quem tem amigos não precisa nem ter dinheiro.
0: É verdade.
2: E isso a gente está vendo na pele no Instituto, porque realmente, assim, ó, se não fosse a parceria dessas pessoas, dessas empresas, dos produtores, não sei como é que estaríamos fazendo, não sei se estaríamos tendo aula nesse momento, porque realmente é muito difícil.
0: Não tem um aporte, um apoio do setor público, presidente Raquel? Nenhum momento existiu interesse?
1: Silvinho, nós recebemos sim o interesse, uma emenda parlamentar no valor de R$100 mil, o deputado federal Afonso Rã. Uhum. Só que, infelizmente, essa emenda até agora não chegou ao Instituto. Já faz um ano e meio que nos foi prometido, já foi feito a doação para a Prefeitura. Só que, infelizmente, fica aqui o registro, até agora nós não mandamos toda a documentação para a Prefeitura. A vereadora Andrea Galina tem tentado de tudo para nos ajudar. Mas temos toda a documentação em dia, nossa vida é um livro aberto no Instituto, não existe nada que possa, por parte do Instituto, travar o recebimento dessa emenda parlamentar, mas, enfim, o sistema parece que às vezes é feito para não funcionar. As instituições...
0: Mas por que tanta burocracia? Está emperrando no município?
1: Não sei, no município, Silvinho, não sei. Realmente, até hoje não foi nos dada uma justificativa plausível para que não recebamos esse dinheiro. Inclusive, corremos o risco de fechar as portas na metade do ano para novos cursos, porque não temos mais dinheiro.
0: O Instituto corre o risco de parar nisso?
1: Com certeza, Silvinho, porque é uma emenda de R$100 mil. Nós estávamos esperando ela desde o ano passado. Contratamos vários professores para esse curso agora que o Giordano está... fazendo, teve vários professores que são contratados.
0: Claro.
1: Né? Então, esse dinheiro, nós estávamos contando que tivesse vindo a emenda para pagar esses professores e nós temos que tirar do bolso do caixa do Instituto. Então, a turma que nós teríamos a partir de agosto provavelmente não saia por falta de dinheiro, porque essa emenda até agora não chegou. Tá, Silvinho? Então, eu deixo muito claro isso para quem quiser,
0: claro.
1: Porque a minha vida e a vida do Instituto e de todos os diretores é um livro aberto, nós não devemos
0: é
1: nada para ninguém.
0: É transparente, né?
1: É transparente, está tudo certinho. A FAB faz aquela contabilidade, tudo certo. Com maior competência do mundo, só que as coisas são feitas para não darem certo no Brasil. Então, as instituições estão fazendo, estão mostrando resultado, que estão fazendo o troço certo, infelizmente, elas não vão para frente muitas vezes, porque a coisa é feita para não dar certo, Silvinho.
0: Que absurdo!
1: E nós temos também um valor bem alto de doações de 2024 no Condica, doações que os produtores rurais fizeram para o Instituto, que está travado também dentro do Condica. Através do imposto de renda. Então, tem
0: e também compromisso ou responsabilidade da prefeitura?
1: Responsabilidade da prefeitura, que até agora não chegou ao caixa do Instituto. Nós já fizemos mais de 3 projetos via Condica. Nós sempre, vai vir. Só que o que me parece...
0: Quem é que diz que vai chegar o recurso?
1: A gente vai, a gente foi a várias reuniões. A gente, olha, da Pula em
0: Gambeta. Com o prefeito? Já foi?
1: Tudo claro. Já falamos com o FEG, com o prefeito, com várias pessoas. E não, a coisa não vai para frente. A Andrea tem lutado ferozmente pela gente. Mas negócio não é... Olha, Silvinho, vou te dizer. A coisa não é feita para dar certo. Eu, definitivamente, eu sou uma pessoa muito nua e crua nas minhas palavras e não é para dar certo. Porque é quando a gente depende do ente público, a
0: Sim.
1: coisa não vai para frente. É uma burocracia, burocracia em cima de burocracia, e a instituição que dá certo, que mostra resultado, que tem pessoas honestas, que tem um caixa limpo, que está tudo certo, nua e crua, tudo ali para todo mundo ver, isso não vai para frente. Vai para frente as coisas erradas, mas o que está certo não vai para frente. E aí... O que nos parece, né, Angelita, a gente comenta muito isso na diretoria do Instituto, que toda vez que a gente vai a reuniões, o que nos parece é que o dinheiro é para nós, que a gente está lutando dinheiro para mim, dinheiro para Angelita, dinheiro para os diretores. O que eu quero deixar claro é que nenhum de nós lá ganha nada para estar lá.
0: Vocês são voluntários.
1: Voluntários, Silvinho, nós botamos dinheiro do bolso para estar lá, né, Angelita? Muitas vezes nós pagamos coisa por fora do Instituto, nós pagamos para se incomodar. Nós pagamos... para fornecer, para estar ajudando pessoas. E mais que isso, esse dinheiro do Condica chegam em crianças. Crianças. Então, enquanto esse dinheiro está travado dentro da prefeitura por pura burocracia, tem várias crianças que estão deixando de ser atendidas. E aí não é só o Instituto, tem outras instituições na cidade que estão com dinheiro retido dentro do Condica. E aí nós estamos falando de criança.
0: Criança e adolescente.
1: Exatamente. Essas crianças poderiam estar sendo usufruindo de programas, de benefícios que esse dinheiro existe para, e não estão sendo por pura burocracia. Por isso que eu estou falando, o Brasil é feito para não dar certo. Quando as coisas têm que acontecer, é o privado que faz. O público fica olhando. O privado é que faz acontecer.
0: E atrapalhando muitas vezes, né?
1: No nosso caso, atrapalhando.
0: São 7h36, Jordano, para aquela meninada que está aí pensando, né, em que fazer, qual é o recado?
3: Ah, eu acho que para a mudança de vida, né, e tiver em casa, tiver aí pelas ruas, que busque o Cooper Conecta ali, busque um profissional, busque se identificar na vida, né, que tenha sucesso lá na frente, lá. Vai conhecer um pouco do Cooper ali, converse com a secretária ali, que talvez vocês possam se engrenar futuramente.
0: Perfeito. Angelita, falando também das próximas atividades, das próximas ações que o próprio Instituto oferece e proporciona. Porque o Instituto, além de capacitar, ele tem toda uma logística, né? Tem toda uma estrutura. O aluno ingressa lá às 8 horas, começa as suas atividades.
2: Exato.
0: Passa o dia lá, né? Integral, é isso?
2: Sim, exato.
0: Com alimentação, integral. Com transporte.
2: Exatamente, com alimentação, com transporte. Chega às 8 horas da manhã, tem o café da manhã, tem o almoço, o café da tarde. Na verdade, o curso agora para o segundo semestre já estava, né, já está montado, a gente já estava se organizando, mas daí foi bem como a Raquel disse, levantou esse assunto, que, na verdade, a gente contratou muitos professores para essa turma dos guris agora, contando com este dinheiro.
0: Com esse recurso,
2: porque esse recurso já faz um ano e meio que foi... Né, que foi liberado, foi doado
0: disponibilizado
2: pelo deputado. E já faz um ano ou mais que ele está na prefeitura. Só que nós não tivemos acesso ainda. E o nosso caixa do Instituto ainda está lá da fundação daqueles produtores fundadores, da doação dos produtores fundadores e do selo de sustentabilidade, que a gente bateu muita perna, né? Tanto a Raquel, eu, as gurias da diretoria, as gurias do De Olho, que nos ajudam muito nisso, né? Então, esse é o dinheiro que a gente tem e que a gente está sobrevivendo. Uhum. Só que daqui uns dias ele termina.
0: Sim.
2: E não
0: sim.
2: vai demorar muito tempo. Então, assim, ó, o segundo semestre...
0: Até porque vocês trabalham com um planejamento.
2: Exatamente.
0: Né? Se hoje está de portas abertas, porque teve um planejamento. Agora vocês já estão prevendo a segunda metade, o segundo semestre, já com uma necessidade apertada de
2: com
0: receita.
2: Com certeza. E aí a Raquel sofre bastante com isso, se preocupa muito com isso, né? Porque o que a gente queria é que funcionasse de vento em popa, saísse uma turma, começasse outra e que não parasse. Porque nós estamos lá dispostos a isso.
0: Claro.
2: Como a Raquel disse, ninguém recebe nada para estar lá. A gente paga, muitas vezes, para se incomodar, porque acontece alguma coisa, a gente, né, tem que resolver. Mas não vai. Não vai.
0: Claro.
2: Né? Daí a gente pensa que vai chegar um recurso desse que vai nos aliviar por mais um tempo. E aí tem todo esse entrave que a gente não entende o porquê, porque a documentação está toda certinha. A Aline Delabari, né, que é o nosso jurídico que nos assessora, ela é... impecável em tudo, organiza tudo, mas sempre tem uma vírgula fora do lugar. Mas daí a gente sabe como é que é.
0: São 7h40, 7h40, Idemar Alessio ligado conosco, nosso bom dia. Eu quero aqui fazer um registro, nós estamos fora do ar pelo nosso sistema de transmissão, portanto, né, nosso transmissor está fora do ar em função de falta de energia elétrica. Nós estamos ao vivo somente pela internet, pela rede mundial de computadores. Fica aqui esta observação. E depois também vai estar disponível no YouTube aí a nossa programação, todo o material completo desta entrevista, ficando à disposição. São 7h40. Raquel, qual é o sentimento que fica, Raquel, nesse momento? Indignação? Frustração?
1: Frustração. Acho que é frustração a palavra, Silvinho, porque a gente se esforçou tanto. Vocês parem e pensem, os ouvintes parem e pensem. O Instituto é o único no Brasil. O que a gente está fazendo aqui, não existe outro no Brasil fazendo. Bueno, aí a gente está numa cidade super, uma região do país que tem ainda pensamentos, paradigmas tão fortes que a gente quebrou, fundando uma associação, um instituto, né? Uma ONG, para formar pessoas, para trabalhar com educação no agro, para quebrar paradigmas. Foi tão desafiador, foram tantas noites sem dormir, foi tão difícil para a gente, enquanto mulheres, né, Angelita, enfrentar, porque todo mundo dá-lhe uma pedrada. Uhum. Quem não está fazendo, só dá pedrada. Só nos ajuda quem está fazendo alguma coisa. só nos ajuda. O perfil das pessoas que nos ajudam lá no Instituto são pessoas que já fazem, que vão lá e fazem atividade. Fazem coisas diferentes no seu setor. Porque o resto, a maior parte das outras pessoas ficam de espectadores no Instituto e dando pedrada. Ah, porque
4: podia e torcendo para dar errado.
1: E podia fazer isso e podia ser melhor. É claro que podia ser melhor, é claro que vai ser melhor. Mas a gente só melhora errando. Não existe maneira de se melhorar na vida se a gente não errar. Deus é maravilhoso que nos permite errar para que, a partir do erro, a gente melhore. Uhum. Então, a gente está tendo coragem, Silvinho. Eu me frustro isso porque, pô, eu estou deixando meus filhos em casa, o meu trabalho, para ter coragem de trazer mais educação, mais reconhecimento do campo, trabalhar com crianças.
0: Qualificação, mão de obra.
1: Para ajudar a cadeia como um todo. A gente está ajudando as comunidades a crescerem, nós vamos a nossa cidade, as nossas lojas a crescerem, porque dinheiro chama dinheiro. Uhum. As pessoas com dinheiro, o Jordano com dinheiro, ele vai gastar mais, ele vai consumir mais. A loja que ele compra vai crescer mais. Assim como ele vai crescer na família dele, assim como eu vou crescer, todo mundo cresce, é um ganha-ganha, então é muito esforço, aí a gente cria esperança, a gente planeja, a gente tem um curso que ninguém sabe, que está na nossa manga, específico para mulheres, para trabalhar em escritórios agrícolas, que é uma demanda pujante aqui na região. Meninas sendo capacitadas para trabalhar agora com essa nova reforma tributária, os produtores, as empresas do agro vão precisar de mulheres dentro de um escritório, tirando nota, tudo muito digital, o produtor, muitos ainda não são digitais, então é um curso que a gente tem guardado na manga. Bueno, mas para fazer esse curso a gente precisa de dinheiro. A gente precisa de dinheiro, Silvinho. As coisas, nada é de graça lá no Instituto. As pessoas são pagas para estar lá. Existe uma logística que a gente tem que obedecer. O projeto De Olho Material Escolar, a gente tem 12 mães que se doam de graça para atender outras crianças, para mostrar um pouco sobre a parte lúdica do campo, para aquelas crianças trabalharem a ansiedade, uma alimentação mais saudável. A gente adoraria estar trabalhando com 20, 30 escolas, mas isso é dinheiro, Silvinho. Essas crianças, elas saem da escola, elas estão consumindo, tem que ter o lanche, tem que ter o deslocamento, tem que ter ali as práticas que tem um profissional, não é a Raquel, tem algumas práticas que eu não tenho nem aptidão para dar. Claro. Então, tem que ter um profissional para trabalhar com aquelas crianças. Bom, tudo isso é dinheiro. Então, assim, ó, a gente está se dispondo a dar o que a gente tem de mais precioso, que é o nosso tempo, Silvinho. E as pessoas acham que isso é... A gente está lá brincando. E o que me frustra é que quem poderia nos ajudar com mais facilidade, que é o ente público, simplesmente nos
0: apoiar, vira as costas. Apoiar, né? Incentivar.
1: Nos vira as costas.
0: Impressionante.
2: Inclusive, Angelita. Silvinho, eu queria deixar aqui esclarecer que esse dinheiro do Condica... Na verdade, esse dinheiro não é do poder público, tá? Esse dinheiro foi dinheiro que nós arrecadamos com os produtores e com a sociedade civil. Tá. Entendeu? Então, esse dinheiro não é da prefeitura.
4: É um recurso destinado pelo empresário.
2: Exatamente.
4: É aquele percentual, isso?
2: Exatamente. É o recurso que os produtores destinaram através do Condica, tá? Porque nós não temos 3 anos de existência ainda, então nós não... podemos...
4: Essa dependência.
2: Exatamente. Nós não podemos receber diretamente, então tem que ser através do Condica, mas esse dinheiro não é do poder público. Esse dinheiro nós conseguimos com os produtores. Então a gente não está tirando nada de dizer, as gurias estão lá no Instituto Cooper Connect e querem tirar o dinheiro do
4: poder público,
2: da saúde ou da educação, ou seja, de...
4: Não, esse é um recurso de vocês.
2: Não, esse é um recurso nosso. Nós conseguimos. Nós fomos atrás desse dinheiro. E até hoje não chegou. E assim como a Raquel falou, que esse dinheiro está desde dezembro de 2024 lá, tá?
4: Tá.
2: Tem outras entidades junto do...
4: E o dinheiro está lá?
2: Está lá.
4: Tem certeza? Está no...
2: Bom, pelo menos...
4: Tem o comprovante? Tem o extrato?
2: Nós temos os extratos de quem depositou. Tá. Tudo certinho, a declaração, tudo certinho. Agora, o dinheiro está na prefeitura, entendeu? Ele entrou para a prefeitura. Entrou para o Condica. Só que tem outras entidades junto do Condica que tem dinheiro desde 2023 e não recebe. E aí, o que acontece? Para todo esse dinheiro, tu precisa fazer um projeto, tá? Só que esses projetos já se venceram. Aí, tu faz outro projeto. Aí, o dinheiro não chega a tempo. Aí, tu tem que modificar o projeto. Então, é uma burocracia que é bem como diz a Raquel. É para não dar certo mesmo.
4: É para atrasar tudo,
2: exatamente.
4: Né?
2: Só que daí, todos os projetos que a gente tinha organizado, que a gente planejou... Ficam de que jeito? A gente vai parar, a gente vai interromper. Olha as gurias do De Olho no Material Escolar. Olha quantas atividades as gurias poderiam estar fazendo com crianças. E não faz por quê? Porque o dinheiro está lá, paradinho. Segundo eles, não mexem, tá? Segundo eles, o dinheiro está lá
4: assim intocado. Assim como do fundo de estrada,
2: exatamente.
4: Exemplo, não mexe?
2: Não, não mexe. Dizem eles, né?
4: Raquel.
1: Então, Silvinho, fica aqui esse desabafo, né? Nem era esse assunto que nós íamos entrar, nós íamos
4: atentar mais, né?
1: na história do Jordano, de vida, né? Ele é casado, tem uma filha, está aqui no Instituto Cooper Conecta para quebrar alguns paradigmas profissionais dele, se lançar no mercado de trabalho. Fica a dica aqui para aqueles produtores rurais, para aquelas empresas que estão nos ouvindo, que quiserem conhecer os jovens que já estão no Instituto hoje, vão lá até a Associação Rural, que também é nossa parceira, que nos ajuda. Então, vão até a Associação Rural, vão conhecer os alunos do Instituto. Eles estão aptos já a entrar no mercado de trabalho, como a Angelita, acho que acredito que tu falou na entrevista, dia 4 de junho, a formatura deles, a partir desse momento aí, para plantio de canola, plantio de trigo, as pastagens de inverno, a gente já tem uma equipe qualificada aqui na região para estar operando.
0: Como é que
1: está
0: a questão do plantio, cultivo da canola, o plantio? Muitos produtores começando.
1: Já, nós, inclusive, vamos plantar canola esse ano, se eu vim, vamos experimentar, mas nós ainda não realizamos o plantio, ainda bem, porque com essa chuvarada que deu lá fora, acho que já deve estar em torno de 70 milímetros. Teria sido um desastre se nós tivéssemos plantado canola, ainda bem que a gente não plantou. Tem alguns produtores que eu sei que já plantaram, mas a situação atual das lavouras, eu te confesso que eu não sei, pós-plantio e essa chuva.
4: Ok, a soja finalizada lá?
1: Não.
4: Ainda não?
1: Falta uns 30%. 30%. E o milho também não colhemos.
4: Bom dia, parabéns, Raquel, valoroso trabalho. Ana Rosa Sonaglio é a turma da Emater, mandando um abraço, a Rosinha, a Aninha, grande abraço, ligada aí conosco. Aqui Demar Alessio mandando uma saudação, conforme já havíamos mencionado, dentre outras manifestações. Silvinho, bom dia, Silvinho e convidadas. Silvinho, eu, no meus 50 anos eu vivi um tempo onde era um sonho um jovem poder aprender a trabalhar em um trator. Hoje o sonho é o produtor poder ter a oportunidade de ensinar alguém a trabalhar nesse trator. Novos tempos. Jefferson Milk, a turma aqui da Capil.
1: Seu Jefferson, meu querido amigo, obrigada pelo apoio. Vai ser um prazer te receber lá no Instituto, quando quiser conhecer e ensinar, porque temos muitas mãos amigas pelo Instituto e a gente sempre está esperando bons professores, assim como o senhor, para ensinar esses jovens o verdadeiro trabalho no campo e o quanto isso honra a Deus.
4: Perfeito. Raquel, muito obrigado pela participação. Raquel Tasqueto.
1: Obrigado, Silvinho. Agradeço aqui o Jordano, a Angelita, que estão me acompanhando hoje. Muito obrigado pela generosidade de estarmos aqui. A todos os ouvintes, esperamos ter tocado o coração de vocês. Gostaríamos de trazer hoje essa conversa um pouco mais dinâmica com o Jordano, falando da entrada dele no mercado de trabalho, que ele já está disponível, quer crescer. Então, aquele produtor, aquela empresa que está precisando de um profissional qualificado, que está precisando botar uma energia nova na sua propriedade, na sua empresa, visite o Instituto Cooper Conecta, se torne sócio, vá lá conhecer os outros alunos maravilhosos que nós temos e para dar a eles uma oportunidade de entrar nesse mercado e a tua empresa também de crescer com profissionais qualificados.
4: Angelita.
1: Obrigada.
4: Um abraço, obrigado, Raquel. Angelita, nossa, muito obrigado.
2: Obrigada, Silvinho, obrigada pelo espaço e... Na verdade, desculpa pelo desabafo que a gente fez aqui, mas é necessário porque a vida do Instituto também depende disso, né? E, na verdade, nós somos aquela ponte entre o produtor e essa juventude que está aí e que a gente pode fazer bom relacionamento.
4: Jordano, parabéns e sucesso aí nas atividades e é o que desejamos. Parabéns aí pela capacitação também, né? Por procurar aprimorar, aperfeiçoar cada dia mais.
3: Obrigado, Raquel. Obrigado ao Silvinho, pela oportunidade de estar aqui falando um pouco sobre o Instituto. Para mim é uma honra e mais uma vez obrigado a todos aí, ouvintes.
4: Grande abraço, conversei com a equipe aqui do Instituto Cooper Conecta. Um abraço aos nossos prezados e estimados ouvintes, em nome do Sicredi, estamos indo embora, também conosco a Rose Pilon, a turma do Sindicato Rural de Lavras do Sul, avisando que amanhã tem remate de gado geral em Lavras a cargo do Parceria. Nós retornaremos segunda-feira. Tenham todos um ótimo final de semana. 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

Manhã de sexta-feira, 8 de maio, e eu tô chegando para te fazer companhia. A partir de agora, Angel na comunicação, técnica de som de Carlos Silva. São 8 horas, 2 minutos, temperatura 10 graus, gente. Tá friozinho, coloca o casaco aí para você sair de casa, tá bom? Hora de curtir a viagem musical de hoje. A gente começa com esse clássico aqui.

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0: O melhor dos anos 80, a gente curtiu Phil Collins com I Cannot Believe It's True, lá de 1982, finalizando a primeira parte da nossa viagem.
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6: 8h35, a gente continua tocando os clássicos de todos os tempos.

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8: 8h51, temperatura 11 graus.

0: Estamos de volta ao vivo nos 99.7 da Rádio Delta FM. Estávamos sem energia nos transmissores, né, gente? Mas quando isso acontecer, você ligar o seu rádio e a gente estiver fora do ar, por favor, baixe o nosso aplicativo ou nos ouça também através do nosso site deltafmbagé.com.br. Finalizando a viagem musical de hoje, Erasure, com a canção Love to Hate You. A gente finaliza aí lá no ano de 1991, a viagem musical de hoje, os clássicos de todos os tempos. Na sequência, Radar Delta, com as novidades, os lançamentos e os sucessos do momento.
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2: Radar Delta, para você que está curtindo a melhor programação da cidade, 11 graus a temperatura. Angel na comunicação, técnica de som Carlos Silva. Vamos juntos com o Radar Delta e a companhia da Nicola, concessionária Chevrolet, em Bagé e Dom Pedrito. Tá na hora de curtir? Sucesso! Zé Neto e Cristiano, Cadeira Cativa.

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5: 9h21, hein? Temperatura 12 graus.

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1: Esse é o som do Hugo Henrique e Ana Castela, Processo Delicado, meia hora de música do Radar Delta e o oferecimento da Nicola, concessionária Chevrolet.
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7: E aí, tudo bem? Tô chegando com as notícias do mundo da música desta sexta-feira. Pra falar que Paula Fernandes relê clássico da MPB e preparou novo DVD, hein? A cantora Paula Fernandes liberou nos últimos dias sua releitura de Mentiras, sucesso de Adriana Calcanhoto, lançado em 1992. A nova interpretação faz parte da trilha da novela Coração Acelerado, atualmente em exibição na TV Globo. A faixa integra o projeto Simplesmente Eu e reforça o momento de maturidade artística e liberdade criativa vivido pela cantora. Composta por Calcanhoto, Mentiras tornou-se um dos grandes sucessos da música brasileira ao retratar com sensibilidade as contradições emocionais presentes nas relações afetivas. A canção aborda o amor atravessado por silêncios, inseguranças e verdades não ditas. Em tempo, a cantora registrou na noite de ontem o novo projeto audiovisual 30 e poucos anos, um show especial que aconteceu no Vibra São Paulo. Ana Castela participou do evento. Daqui a pouquinho eu volto com mais notícias. Até já!
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1: Sintonizado no sucesso, hora de curtir. Danilo e Davi, não mexe nas minhas gavetas.

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6: Vamos em frente com o Radar Delta e o sucesso do momento para você.

0: 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Vem aí o Pago Delta.
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7: De volta para falar que como o Gorillaz se tornou a maior banda virtual do mundo. Quando Damon e Jamie decidiram no final dos anos 90 que a música precisava de um filtro de animação, eles não estavam apenas brincando de desenhar. A polêmica inicial de uma banda sem rostos humanos foi, na verdade, o bastidor da maior transformação da indústria fonográfica moderna. O Gorillaz nasceu como uma crítica de feroz à faculdade da MTV, mas acabou se tornando o projeto que definiu o que é ser um artista da era do pós-verdade e do streaming. O segredo da longevidade de 2D, Murdoch, Nudo e Russell reside na capacidade de desvincular a arte de imagem envelhecida do músico. Em 2026, onde avatares digitais e inteligências artificiais tentam desesperadamente encontrar uma alma, o Gorillaz reina porque soube construir uma mitologia narrativa que nenhum artista de carne e osso consegue replicar. Eles são luxo do anonimato em um mundo onde a exposição excessiva é a norma. Isso é fato. Daqui a pouquinho eu volto com mais notícias do mundo da música. Até já!
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9: Tá na hora de curtir o melhor do pagode, uma programação especial para você nas manhãs da Rádio Delta FM. 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
10: Bora! Cheguei!

0: Vai, bebê!
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5: Estamos de volta e a Liga Feminina de Combate ao Câncer de Bagé realiza neste sábado, 9 de maio, uma feira de doces em alusão ao Dia das Mães. Os produtos comercializados são doados por voluntários e toda a renda arrecadada, gente, será destinada à manutenção das atividades e ao atendimento dos assistidos pela entidade. As vendas iniciam às 3 horas da tarde, na Avenida 7 de Setembro, 1149, na mesma quadra das rádios Difusora e Delta FM. Segue o melhor do pagode, esse é o programa Pagodelta.

0: Pagodinho que não pode faltar, né, gente? O Davi Quaresma com o Gabi. Acostumou errado. 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
8: De volta para falar que sucesso do filme Michael coloca Billie Jean no top 10. O sucesso e o impacto da cinebiografia Michael impulsionaram a discografia do cantor Michael Jackson e fizeram a música Billie Jean alcançar o top 10 global do Spotify. A canção do álbum Thriller teve quase 4 milhões de reproduções em todo o mundo e foi a nona música mais ouvida do mundo da plataforma, superando hits do momento. Beat It, que faz parte do mesmo disco, também entrou na lista. Ela somou quase 3 milhões de plays no período e alcançou a 28ª colocação no ranking. O filme Michael se consolidou como a cinebiografia musical com a estreia de maior sucesso da indústria cinematográfica. Nos Estados Unidos, o filme já superou várias lendas. Daqui a pouquinho eu volto com mais notícias do mundo da música. Até já!
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11: Tocando o melhor do pagode pra você, 10h37.

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0: 10h51, temperatura 12 graus.
3: Assim se mata papai, hein? Ei!

0: Diogo Nogueira, escolhida para fechar o Pagodelta de hoje com o pé na areia. 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Vem aí o programa Êxitos em Estéreo.
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9: Êxitos em estéreo, tá começando, hein? Hora de você pedir a sua música e curtir aqui na melhor programação da cidade. Angel na comunicação, técnica de som Carlos Silva. 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Deixa eu atender as participações. Ó, Lauren e o Vinícius pediram Júnior Vila com Oxi. Tem também a Tereza oferecendo para Fernanda, Cleiton e Romário. Gabriele, oi Gabriele, pediu tic-tac da Manu Batidão. E o Marcelo vai curtir Munhoz e Mariano com Panda.
10: Seis e meia da manhã,

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1: Obrigado! Valeu, Pandinha.
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2: Estamos de volta ao vivo aqui no estúdio da Rádio Delta FM para Bagé e toda a região. E na internet, gente, você também consegue nos ouvir no deltafmbagé.com.br. Pode baixar o nosso aplicativo ou através da Alexa, tá bom? Vamos de música? Olha que o Júlio pediu Beijei a Cura. Júlio, vou rodar para você, sim. Esse é o novo sucesso de Diego e Victor Hugo. Depois tem a Fernanda e o Moisés pediram o Benzadeus Assume. A Thaís vai curtir Clique do Bruno Diegues e o Luciano pediu Ian com Textão.

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10: A cantora Luísa Posse, de 41 anos, rebateu algumas das críticas que está recebendo nas redes sociais desde que anunciou a sua conversão religiosa. Em um vídeo compartilhado no Instagram, a cantora afirmou que esses comentários não vão a destruir. Filha de Zizi Posse, Luísa se tornou evangélica em 2024. Em dezembro do mesmo ano, ela foi batizada, deixando de consumir bebida alcoólica e assumindo uma nova postura. Na publicação, a cantora expôs mensagem dizendo que conversão é diferente de enlouquecer. O nome disso se chama dinheiro. O problema não é se converter. Cada um segue o caminho que quiser. O problema é se converter e virar insuportável, apontando o dedo e condenando os outros, sempre que se achar superior e bem evoluído. Isso seja em qualquer religião. Por fim, outra afirmou lembrar dela fazendo brindes com cerveja e por aí foi. Após a exposição, Luísa rebateu: tá vendo? Se você acredita no que falam bem de você, amanhã eles podem estar falando mal. E aí, quem é você quando eles falam bem? E quem é você quando eles falam mal? As pessoas falam que a voz do povo é a voz de Deus. A voz de Deus, a gente fica bem quietinho pra escutar. A voz do povo nunca foi a voz de Deus. Deixa eles falarem. Completou Luísa Posse. Uau, que lição, hein? Daqui a pouquinho eu volto com mais notícias do mundo da música. Até já.
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11: 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Chegando mais participações, 12 graus a temperatura. Deixa eu ir atendendo aqui, ó. A Priscila no centro pediu Ferrugem Me Bloqueia. Tem também a participação da Amanda, que pediu Peraí. Depois eu atendo o Tiago, que oferece para Solange, e para Maureen, o Panda, Eu Te Seguro. E vamos atender o Regis, e ele quer curtir o som da Taylor Swift.

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3: Vamos em frente. A Joyce pediu um som da Billie Eilish. Então a gente vai tocar para ela. Tem também a participação do Maurício e do Rodolfo, que vão curtir Acenda o Farol do Jota Quest. Vamos atender a participação da Ana, que pediu pela última vez do Menos é Mais. E a Cibele vai curtir a Ana Castela.

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0: Agora meio-dia, 10 minutinhos, um ótimo almoço pra você. Obrigado pela companhia. Continuo aqui contigo, te fazendo aí, ó, a companhia aqui na programação da Rádio Delta, tá bom? Vou com você até meio-dia e 30. 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Vamos de música, atendendo a Amanda. Oi, Amanda, pediu João Gomes. Vamos rodar pra você, sim, Outra Vida. Depois, a Fabiana e o Miguel pediram Love Friends, do Benz Adeus. E a Vitória pediu Boteco Terapia.
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1: Vamos em frente. Tem mais participações. 12 graus a temperatura. Deixa eu atender a Alana, pediu Buena Vibra. Depois a gente atende aqui, ó, a participação do Cássio, que pediu Fred e Fabrício. A Helena quer curtir com a gente a Marvel. A gente toca Foto. E a Beatriz vai curtir o Country Beat com Ana Castela.

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0: Finalizando meia hora de música boa, agora 12:34, na tarde tá chegando o Beto Cogói. Amanhã, cedinho, 8 da manhã, a gente se encontra aqui. Até lá.
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10: De volta! E pra falar que Karol G anuncia turnê e confirma show em São Paulo. A cantora Karol G anunciou o nome e as datas da sua nova turnê. A Viajando por El Mundo passará por 39 cidades de 20 países diferentes e terá um show na cidade de São Paulo. A colombiana sobe ao palco do Mercado Livre Arena Pacaembu no dia 12 de fevereiro de 2027. Essa será a quarta passagem da principal cantora latina da atualidade pelo Brasil. Antes, Karol G fez uma apresentação para fãs em 2019, além de um show no Centro Esportivo Tietê, em São Paulo, em 2024, e outro no Rock in Rio do mesmo ano. A turnê já havia sido confirmada pela cantora no show que ela fez no Coachella. Ela foi a primeira cantora latina a ser headliner do principal festival de música do mundo e fez um show com direito a funk brasileiro e participações especiais. A turnê começa no dia 24 de julho, nos Estados Unidos, em Chicago. Fique ligado, segunda-feira eu volto com mais notícias do mundo da música. Um bom final de semana para você e sua família. E até lá. Tchau.
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13: Meio-dia, mais 37 minutos, 13 graus a temperatura em Bagé. Êxitos em externo ar, por aqui Beto Cogói na comunicação, Carlos Silva, na central de áudio, desde as 6 da manhã, vamos juntos até uma, Indio Mix saindo fora, retornando sabadão, amanhã, 8 da manhã na Delta. 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Está chegando o som da Thaís e pediu Elis Just. A Fernanda pediu Danilo e Davi. Giovana oferece para Mirella Pericles. O Thiago pediu o grupo Chocolate. Na primeira tem Elis Just.

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2: Muito bem, agora 12:51, vem aí a participação da Ivana, que pediu o G. Giovanni. A Cássia oferece para a Michele, grupo Menos é Mais, Miguel, pediu Nando Moreno, e a Brenda pediu para curtir Davi Quaresma. Na primeira tem G. Giovanni.

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5: Agora 1 hora mais 6 minutos. Muito boa tarde para você. 13 graus a temperatura em Bagé, está no ar Delta Mais. Por aqui Beto Cogói da comunicação. O Carlos Silva saindo fora, Leandro Hernandes assumindo a central de áudio. Vamos juntos na tarde da Delta FM. A gente começa com Eduardo Costa.

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5: 1:19.
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0: Tá aí, João Neto e Frederico, 1h31, muito boa tarde para você que está ligando na Delta FM. A temperatura neste momento em Bagé, 14 graus.
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7: E aí, tudo bem? Tô chegando com as notícias do mundo da música desta sexta-feira. Pra falar que Paula Fernandes relê clássico da MPB e preparou novo DVD, hein? A cantora Paula Fernandes liberou nos últimos dias sua releitura de Mentiras, sucesso de Adriana Calcanhoto, lançado em 1992. A nova interpretação faz parte da trilha da novela Coração Acelerado, atualmente em exibição na TV Globo. A faixa integra o projeto Simplesmente Eu e reforça o momento de maturidade artística e liberdade criativa vivido pela cantora. Composta por Calcanhoto, Mentiras tornou-se um dos grandes sucessos da música brasileira ao retratar com sensibilidade as contradições emocionais presentes nas relações afetivas. A canção aborda o amor atravessado por silêncios, inseguranças e verdades não ditas. Em tempo, a cantora registrou na noite de ontem o novo projeto audiovisual 30 e poucos anos, um show especial que aconteceu no Vibra São Paulo. Ana Castela participou do evento. Daqui a pouquinho eu volto com mais notícias. Até já!
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0: 1h34. Muito boa tarde para você que está ligado na Delta FM. Dira Paz é anunciada como embaixadora de campanha sobre hipertensão arterial pulmonar. A MSD no Brasil lançou esta semana a campanha para Cada Respiração Importa, que visa aumentar a conscientização sobre a hipertensão arterial pulmonar, HAP, né? HAP. Uma doença rara, crônica, progressiva e potencialmente fatal. Dira Paz é quem vai dar voz a essa iniciativa. A escolha da atriz é estratégica, dado que ela, além de engajada em causas importantes, interpreta Lígia, personagem que sofre com a complicação na novela Três Graças. Sabe quem é ela, Leandro? Na novela agora ninguém vê mais, né? Mas vou dar uma dica para lembrar. A mãe do Zezé de Camargo e Luciano no filme, quando eles eram novinhos. Lembra da morena bonita aquela? Pois é, é ela, né? Bonitona sempre. Vamos ver música na Delta FM. Está na hora de conferir o sucesso que toca com Maiara e Maraíza.
9: Existe uma teoria que se chama 90-10, onde uma pessoa tem 90% daquilo que você procura em alguém, só que você foca naqueles 10% que falta. Aí você já vai pra rua, se aventura, e realmente você encontra aqueles 10%, mas não se deu conta que perdeu os 90%.

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6: 1:51.
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9: É o Ian Sorriso Maroto falando.
10: Vamos juntos.
9: Aquele pagodinho falando de amor, daquele jeito que a gente gosta.

0: Traia, velho, Lua Pereira, na Delta FM 12:01. Boa tarde para você. Nós vamos rapidamente ao intervalo. 13 graus a temperatura em Bagé. Seguinte, tem mais música na programação da Delta FM. Fique ligado.
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0: Tá aí 2:04. Muito boa tarde para você que está ligado na Delta FM. Delta Mais, trazendo Léo Foguete.

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3: Agora 2h20, horário brasileiro oficial. Muito boa tarde para você que está ligado na Delta FM. Vamos trazendo a informação, é claro, a Shakira. Ela lançou a prévia de música para a Copa do Mundo com dança no estádio do Maracanã. Shakira, de 49 anos, ainda segue com o Brasil em seu coração, mesmo após sua apresentação no Todo Mundo no Rio, na quinta-feira, dia 7. A cantora lançou uma prévia de sua nova música, já em ritmo de Copa do Mundo 2026, com direito à dança no estádio do Maracanã, localizado na Cidade Maravilhosa. O clipe oficial com a canção, com a participação de Burna Boy, está previsto para o dia 14 deste mês. Muito bem. Enquanto isso, então, vamos trazendo música. Boa tarde para você.

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2: 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Ouça agora o recado que o Marcos Goulart, coordenador do Cadastro Único da Ismase, tem para você.
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6: De volta para falar que como o Gorillaz se tornou a maior banda virtual do mundo. Quando Damon e Jamie decidiram no final dos anos 90 que a música precisava de um filtro de animação, eles não estavam apenas brincando de desenhar. A polêmica inicial de uma banda sem rostos humanos foi, na verdade, o bastidor da maior transformação da indústria fonográfica moderna. O Gorillaz nasceu como uma crítica de feroz à faculdade da MTV, mas acabou se tornando o projeto que definiu o que é ser um artista da era do pós-verdade e do streaming. O segredo da longevidade de 2D, Murdoch, Nudo e Russell reside na capacidade de desvincular a arte de imagem envelhecida do músico. Em 2026, onde avatares digitais e inteligências artificiais tentam desesperadamente encontrar uma alma, o Gorillaz reina porque soube construir uma mitologia narrativa que nenhum artista de carne e osso consegue replicar. Eles são luxo do anonimato em um mundo onde a exposição excessiva é a norma. Isso é fato. Daqui a pouquinho eu volto com mais notícias do mundo da música. Até já!
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7: Agora 2h34, vamos trazendo música na programação da Delta FM. 13 graus a temperatura nesse momento em Bagé. Está na hora de conferir sucesso que toca na Delta FM com... Deixa eu ver aqui... Jorge Mateus.

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2: Agora, 2:50, horário brasileiro oficial. Muito boa tarde para você que está ligado na Delta. Temperatura nesse momento em Bagé, 13 graus. Mãe de Ana Castela faz ensaio fitness com a filha. Sempre incentivei a Ana a se cuidar, mas nunca foi uma cobrança. Ana Castela, de 22 aninhos, e a mãe, Michele Castela, de 43, são unidas até na hora de treinar. Às vésperas do Dia das Mães, a sertaneja e a empresária praticam musculação e mostraram o ensaio de moda fitness para celebrar a data. Sempre incentivei a Ana a se cuidar, mas nunca foi uma cobrança. Eu acho que isso veio muito dela também, né, da rotina que ela tem hoje. Eu fico feliz de ver que ela encontrou na musculação e que isso faz bem para ela. Celebra a mãe, Michele. Música na Delta FM, muito boa tarde para você.

0: por falta de tempo não, viu? 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

0: Tá aí, Luan Santana, 3 horas mais 5 minutos, fechando mais uma hora de programação na Delta FM, é o Delta Mais. Já já tem pé de toca.
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0: Agora 3 horas mais 8 minutos. Muito boa tarde para você que está ligado na Delta FM. 14 graus a temperatura em Bagé. Quem viu, hein? Ontem nós 20 e pouco, 20 e pico. Hoje é... como cai, né? Impressionante. Não, na verdade a previsão já anunciava que depois da chuva haveria uma probabilidade muito grande da diminuição da temperatura aqui na nossa região. E se comprova, diminuindo mesmo a temperatura. Mas tá bom, tá bacana, tá beleza. Não vamos reclamar. Tá frio, tá chato mesmo pra levantar cedo. Vem a época do fogão a lenha, né? Lenha. Mocotózinho, feijãozinho, sopão. Tá, só pensa em comer, Leandro. Bah. É, mas pior que é o consumo aumenta, vocês já repararam, de alimento, de comida no inverno. No verão, um sanduichinho, um suquinho, tá beleza. Já no inverno tem que ser pesadão, né? Mocotó dançante. O que mais? Ah, feijãozinho. Não, tem o seu valor, Leandro. Leandro com feijão, mas naqueles do capricho. Com salsichão, linguiça, neguinho, sorvete, pé de moleque, tudo. Tem que colocar tudo. Com banho, né, Leandro? Pá, feijãozão, hein? Que ele chega a ferver. Pãozinho novinho. Tá, mas falando em comida, essa hora, 3:09 da tarde. Não, mas que é bom comer. Não inverte esse lado bom. É, fundi. Ah, gosta, Leandro? Também é. Show de bola. Chocolate quente. Ah, tem muita coisa boa. O cardápio é extremamente variado. Fique à vontade. Né? Coisa boa. Bom, você participa e pede a sua música preferida aqui na Delta FM através do WhatsApp 53 999 35 24 36, tá bom? Bom café não, boa tarde para vocês. Olha, falando tanto em comer, né? Uma boa tarde para você que está ligado na Delta. Nós vamos às primeiras participações do horário por aqui. Beto Cogói na comunicação, Leandro Hernandes na central de áudio, e tem mensagem de áudio, e a minha amiga Isabel.
1: Oi, Beto, tudo bom? Oi, Isabel. É, Beto, pode ser com Belo. Agradeço e ótima tarde para nós.
0: Amém, que assim seja, minha querida. Excelente sexta, né? Hoje, sexta-feira, 8 de maio de 2026. Boa tarde, aqui é o Luiz. Eu queria ouvir a música nova do Luiz Mulato, Alô. Show de bola, meu querido. Olá, boa tarde. Eu gostaria de ouvir a música nova do Luiz Mulato, Fernanda, só para curtir. Oi, boa tarde. Toca para mim, faz favor, Calema e Dilcinho. Leva tudo. Obrigado e uma ótima tarde para todos nós. Um abracito, Célia do Passo do 11. Olá, boa tarde, Beto. Eu sou a Kátia das Pinturas. Estou trabalhando e escutando a Delta FM. Da RC, muito bem. Eu gostaria de pedir uma música, Ana Castela. E... processando. Se for atendida, muito obrigada e um abraço. Um abraço e um bom trabalho. Obrigado pela companhia, minha querida. Excelente sexta-feira. Tá bom? Bom, na primeira tem Belo.

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5: Muito bem, 3 horas mais 23 minutos. A Liga Feminina de Combate ao Câncer de Bagé realiza neste sábado, amanhã, 9 de maio, uma feira de doces em alusão ao Dia das Mães. Os produtos comercializados são doados por voluntários e toda a renda arrecadada será destinada à manutenção das atividades e ao atendimento dos assistidos pela entidade. As vendas iniciam às 3 horas da tarde. Na Avenida 7 de Setembro, 1149, na mesma quadra aqui das rádios Difusora e Delta FM. Então, sabadão, ó, amanhã vamos ali, né? Pegar um docinho gostoso por Dia das Mães, que beleza. É a feira que acontece da Liga Feminina de Combate ao Câncer. Vamos com mais participações? Fala, meu patrão, bom fim de semana para o senhor e família. Ó, senhor, o senhor está no céu e o respeito na terra, né, Leandro? Família repleta de paz e amor. É o Mike Moreira, o mimoso das gurias. Mas, quando eu crescer, quero ser igual ao senhor. Um abraço, meu querido. Oi, tudo beleza? E aí, Eliandre? Fala, Eliandre, minha querida. Então, hoje eu vou pedir para vocês, homem é homem, moleque é moleque, verdade. Grande abraço. Não, Betão, inverno a gente só pensa em comer. É, pá, inverno é brincadeira, né? Oi, sou Thaís. Gostaria de pedir Rafaela Santos e Ludmilla. Muito obrigado se for atendida. Fala, Beto. Fabrista São Jorge, hoje quero ouvir Simone Mendes. Me ama ou me larga, ué, te para. É o nome da música, Betão. Ah, tá. Me assustou. Elisa oferecendo para o Cláudio, pediu Paulinho Fernandes, Amar de Novo. Na primeira tem Natan e Zé Felipe.

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6: De volta para falar que sucesso do filme Michael coloca Billie Jean no top 10. O sucesso e o impacto da cinebiografia Michael impulsionaram a discografia do cantor Michael Jackson e fizeram a música Billie Jean alcançar o top 10 global do Spotify. A canção do álbum Thriller teve quase 4 milhões de reproduções em todo o mundo e foi a nona música mais ouvida do mundo da plataforma, superando hits do momento. Beat It, que faz parte do mesmo disco, também entrou na lista. Ela somou quase 3 milhões de plays no período e alcançou a 28ª colocação no ranking. O filme Michael se consolidou como a cinebiografia musical com a estreia de maior sucesso da indústria cinematográfica. Nos Estados Unidos, o filme já superou várias lendas. Daqui a pouco eu volto com mais notícias do mundo da música. Até já!
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3: Agora 3h39, vamos com mais participações. Boa tarde, Beto. Raíssa, quero pedir Pedro Felipe, Covardia Só para Curtir. Fabrício oferecendo para Fernanda, na São Jorge. Quero Sandro e Cícero, Seu Jardineiro, toca para nós, por favor, pode ficar tranquilo. Danilo oferece para Giovana e também para Marcela, Juan Victor, peraí. E a Mirella pediu só para Curtir Pixote, Vida e Mo. A primeira tem Pedro Felipe.

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3: Agora, 3 horas mais 51 minutos. Vamos com mais participações na Delta FM. Boa tarde, Beto. É a Brenda, Beto. Hoje eu quero o Diego, Vitor Hugo, BG e a Cura. Estamos aqui no Morgado, curtindo a Delta FM. Morgado Pink, muito bem. Miguel oferecendo para a Júlia, pediu Alexandre Pires e Lauana Prado. Oi, Beto. Sou da Vida São Jorge, quero Fred Fabrício. Te amar é meu talento. Muito bem. O Nando oferecendo para a Juliana, pediu Benção Boni. Na primeira tem Diego, Vitor Hugo,

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0: Está aí 4 horas mais 4 minutos. Muito boa tarde para você que está ligado na Delta. Música e informação, é claro, a participação do ouvinte na Delta FM. Daqui a pouquinho nós vamos falar sobre o Ed Motta. Ele é intimado a depor sobre confusão em restaurante no Rio. Lembra que ontem eu falei que a cadeira rodou lá no restaurante? Pois é, agora piorou a coisa. Agora, seguidinho, já falo para vocês. Fique ligado.
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Está em 16 horas, mais 8 minutos. Vamos com mais participações na Delta FM. Fala, Beto. Hoje quero ouvir Júnior Marques. Toca, por favor. Tiago oferecendo para Rogéria. Muito obrigado. Merece, meu querido. O Ivan pediu para curtir no bairro Tarumã, que era a turma do pagode. Aquela com o Natanzinho. Muito bem. Cássia pediu para curtir Gustavo Mioto. E a Michele do Castro Alves, que é Menos é Mais e Natan, oferece para minha mãe, Cláudia Helena. Tá bom, é para Cláudia, então. Na primeira tem Júnior Marques.

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2: Muito bem, agora 16 horas mais 22 minutos. Acontece em sábado, dia 9 manhã, na Praça Silveira Martins, o dia D de vacinação contra a gripe em Bagé. A ação será realizada das 9 horas da manhã até as 5 da tarde na unidade móvel da Secretaria de Saúde e Atenção à Pessoa com Deficiência e é voltada aos grupos prioritários da campanha. Podem receber a vacina crianças de 6 meses a menores de 6 anos, idosos com mais de 60 anos ou mais, né? Pessoas com comorbidades, profissionais da saúde, professores, trabalhadores da segurança e do transporte, além de povos indígenas e quilombolas, entre outros públicos definidos pelo Ministério da Saúde. Segundo a Secretaria de Saúde, após um período de falta de doses em todo o Rio Grande do Sul, o município voltará a disponibilizar a vacina em todas as unidades de saúde a partir deste final de semana. Então, já tem. Então, sábado agora, amanhã, né? A partir das 9 da manhã. E a partir da próxima segunda-feira, dia 11, também já vai estar disponível aí nos postos de saúde. Até o momento, mais de 17 mil pessoas dos grupos prioritários já foram imunizadas em Bagé. A campanha de vacinação contra a influenza segue até o dia 31 de maio. Vamos trazendo mais participações na Delta FM. Oi, Beto, por favor, toca para nós aí a do Lua Santana, Ilha. Meu nome é Marciele, moro no Morgado Rosa. A Fernanda da Estande pediu Gamadinho só para curtir, o Fabrício oferecendo para a Lisandra e a Marlene, Léo Foguete acertada. Oi, sou a Juliana, Beto, aqui do Parque Marília. Hoje eu quero Matheus e Cauã, pode ser? Pode sim, na primeira tem Lua Santana.

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8: A cantora Luísa Posse, de 41 anos, rebateu algumas das críticas que está recebendo nas redes sociais desde que anunciou a sua conversão religiosa. Em um vídeo compartilhado no Instagram, a cantora afirmou que esses comentários não vão a destruir. Filha de Zizi Posse, Luísa se tornou evangélica em 2024. Em dezembro do mesmo ano, ela foi batizada, deixando de consumir bebida alcoólica e assumindo uma nova postura. Na publicação, a cantora expôs mensagem dizendo que conversão é diferente de enlouquecer. O nome disso se chama dinheiro. O problema não é se converter. Cada um segue o caminho que quiser. O problema é se converter e virar insuportável, apontando o dedo e condenando os outros, sempre que se achar superior e bem evoluído. Isso seja em qualquer religião. Por fim, outra afirmou lembrar dela fazendo brindes com cerveja e por aí foi. Após a exposição, Luísa rebateu: tá vendo? Se você acredita no que falam bem de você, amanhã eles podem estar falando mal. E aí, quem é você quando eles falam bem e quem é você quando eles falam mal? As pessoas falam que a voz do povo é a voz de Deus. A voz de Deus, a gente fica bem quietinho pra escutar. A voz do povo nunca foi a voz de Deus. Deixa eles falarem. Completou Luísa Posse. Uau, que lição, hein? Daqui a pouquinho eu volto com mais notícias do mundo da música. Até já.
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10: Muito bem, agora 16 horas mais 39 minutos. Vamos com mais participações na Delta FM. Mas antes tem a previsão do tempo. Previsão do tempo é o seguinte: amanhã, sábado, dia 9 de maio, no sábado 9 de maio, sol com muitas nuvens durante o dia, períodos de céu nublado e noite com muitas nuvens. Não está marcando chuva para sábado, somente frio, mínima 5 e máxima 12 graus. No domingo, dia de sol com muitas nuvens à tarde. À noite, tempo nublado em Bagé. Mínima 6 e máxima 12, não está marcando chuva para domingo. Segunda-feira, sol o dia todo, sem nuvens. Na segunda-feira, dia 11, mínima 4 e a máxima deverá chegar a 14 graus. Para terça-feira, tempo ensolarado com nevoeiro ao amanhecer e à noite nublado na terça-feira. Mínima 5 e a máxima poderá chegar a 16 graus na terça-feira. Para quarta-feira, um dia de sol com nevoeiro, observe que a temperatura começa a cair até terça ou quarta. Quarta-feira, dia de sol com nevoeiro ao amanhecer e à noite, tempo limpo. Mínima 7 e máxima 17 graus. Ainda quinta-feira, dia 14, com sol ainda, mínima 6 e máxima 19 graus. Repetindo então, amanhã, no sábado, amanhã é dia 9 de maio, tempo firme no sábado, sol com muitas nuvens durante o dia e períodos de céu nublado, sábado em Bagé. Mínima 5 e a máxima poderá chegar a 12 graus no sábado. Domingo ainda friozinho, domingo dia das mães, né? Domingo dia das mães com friozinho. Sol durante o dia no domingo, mínima 6 e a máxima poderá chegar a 12 graus domingo. Um dia de sol com muitas nuvens à tarde. À noite nebulosidade, mas não marca chuva para domingo. Segunda-feira, dia 11, sol durante todo o dia e nevoeiro. Mínima 4 e máxima 14 graus. Vamos trazendo o som da Fernanda, que pediu Natan e Zé Vaqueiro. O Thiago pediu para curtir Michel Teló. Na primeira tem Natan e Zé Vaqueiro.
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0: Daí 5 horas mais 4 minutos, horário brasileiro oficial, temperatura neste momento em Bagé, 13 graus. Jones Nogueira chegando na área. Alô, Jones, boa tarde, Jones.
1: Boa tarde, Beto, boa tarde, amigos da Rádio Delta. Estamos chegando por aqui nessa tarde fria, gelada aqui na Rainha da Fronteira, rapaz.
0: Liga o ar, rapaz.
1: Não, oh, sabe o que eu estava pensando agora, vinha vindo?
0: Não.
1: Tá bom para sentar ali na frente da rádio ali, de calçãozinho, camiseta, tomar um latão.
0: Tá louco, pô? Tudo aquele chocolate quente.
1: Rapaz, sabe o que eu tava pensando hoje também? Deve estar uma delícia, sabe onde? Em Aceguá.
0: Aquele ventão.
1: Ei, com esse vento de hoje lá.
0: Que loucura,
1: meu Deus, um abraço pro pessoal de Aceguá, que deve estar ligado com a gente aqui também.
0: Amanhã, né? Sábado, tá, nós vamos para aí com o ventão, eu e o Jones vamos levar.
1: Vamos
0: sal,
1: levar umas pandorga também.
0: Sal.
1: Para que sal?
0: Pra nós virar charque na grama.
1: Não, cara, assim,
0: velho,
1: ó, que ventania, dentro. Cara, que ventania, olha.
0: Mas
1: assim,
0: essa
1: ó,
0: da pipa é legal mesmo, a pandorga.
1: Uma vez eu fui lá em Aceguá, um dia ventoso, igual hoje, assim, e tinha um pessoal fazendo manutenção numa torre de celular.
0: Ah, tá,
1: sério, não, sério. E o pessoal fazendo manutenção numa torre de celular. Cara, tu precisava ver os caras lá em cima. Era muito... Imagina. Muito assim,
0: eu vi,
1: ó.
0: Eu lembro. Quem é aquele cara com a bandeira? Não é ele que tá balançando.
1: É ele que tá avançando, assim, ó. Cara, era muito. Né? Bah, é uma, não, imagina só, ideia, assim, ventoso, em cima de uma torre
0: já
1: ainda.
0: É um vento bárbaro, imagina.
1: Imagina lá em torre, cima, né? Que loucura, rapaz, olha assim, ó.
0: Muito eu fui no inverno em Aceguá, assim, na madrugada, sabe? Tocar, fazer festa e. Cara, volta, tu não tem noção, cara, o que, que é um invernão. Tu desmontar um som, né, Leandro? E o cara pegar a estrada. Pá. Chega a enxergar a cama, louco.
1: Não, e eu acho que a estrada é o pior, né? Porque já vem cansado, cara, tem que dirigir, é complicado, é bem complicado dirigir com sono, né? É muito complicado. Horrível. Betinho, hoje, 8 de maio, temos alguns registros aqui para a nossa Rainha da Fronteira nessa data de 8 de maio. Lá em 1927, 8 de maio de 1927, era inaugurado o Pavilhão de Aulas e Teatro do Colégio Nossa Senhora Auxiliadora.
0: Opa!
1: Betinho. Maravilha, né?
0: Que show.
1: É do Auxiliadora.
0: Na parte de trás aqui, né?
1: Isso.
0: Ali é Floriano, Marcílio? Não, sério. Ali é Marcílio Dias,
1: né? O Beto tem que estar ligado, né, cara?
0: É na parte de trás.
1: Não dá para facilitar.
0: Tá, ao lado do ginásio ali.
1: Agora sim. O 8 de maio aqui, ó, de 1936... Um avião militar do campo do voo de Santa Maria aterrissava em Bagé por volta das 23h30 em uma chácara na zona oeste da cidade, depois de ter um problema na bússola. Conforme registro, a aeronave pousou e tinha nos tanques combustível para apenas mais 20 minutos de voo. À época, a população ficou muito assustada por causa do barulho do avião no meio da noite.
0: Nossa, imagina aquele silêncio da noite.
1: Em 36, imagina só.
0: 1936.
1: Era aquele silêncio da noite e simplesmente um barulhão daquele de avião. Bom, tu não sabe que é avião, né? Sabe, tá ouvindo barulho, mas não sabe
0: o
1: que
0: grito,
1: se trata.
0: Tô chegando!
1: Tô chegando! Aqui, ó. 8 de maio de 38, o Bagé vencia o Pelotas.
0: Boa!
1: Pelo placar de 1-0 em partida amistosa realizada aqui em Bagé.
0: Falando isso, não saiu ontem o amistoso Bagé, né?
1: Não, saiu por causa do tempo, mas foi remarcado, foi remarcado.
0: Ah.
1: 8 de maio, só que de 1996, após longo período desativada,

0: era reativada, né, novamente, a Cruz Vermelha aqui em Bagé, né, que é um importante, órgão de ajuda humanitária, né?
1: Não
0: a Cruz Vermelha. Né? É isso aí, alguns registros que a gente tem para essa data de 8 de maio aqui na nossa Rainha da Fronteira, né, Betinho?
1: Muito bem,
0: muito
1: meu
0: bem.
1: Querido.
0: Vai.
1: Cafezão.
0: É
1: a hora do cafezão.
0: Pão caseiro.
2: Chimia de abóbora.
0: Bah, olha aí, chimia de abóbora. Faz a cara com coco, né?
1: Coco.
0: Bah, tá louco.
1: É time grande, né?
0: É time grandíssimo.
1: Em casa.
0: Aquilo ali é assereado dos
1: bem
0: doces.
1: Bem sovadinho, né, Leandro? Uhum. O Leandro gosta bem sovadinho. Leandro, ah, faz biscoito pra mim. Que biscoito, Leandro? É que fazia, lembra quando fazia o pão feito em casa, o pessoal fazia tipo uns biscoitos.
0: Rosquinha?
1: Como é que é isso? Não, claro. Fazia rosquinha também, né? Não, mas eu falando sério, é legal mesmo. Agora vem a época de comer que nem se
0: comer nada. Bem, aquela época dele.
1: Eu vou ter que contar. Tudo é motivo para comer.
0: Tudo é motivo para comer. É chocolate quente.
1: Mocotó dançante.
0: Mocotó dançante. Essa aí fazia tempo que eu não ouvia. Não, essa do mocotó dançante fazia muito tempo que eu não ouvia, rapaz.
1: Estamos realizando.
0: Eu gosto de trazer os registros antigos aqui da nossa cidade, mas o Beto levanta umas lebres também, que assim, ó, há muito tempo.
1: Ah, mas era legal, cara. Os bailão assim, tinha mocotó, tinha sopão, né? E só pão. Não, tinha sopão mesmo. Não é só pão. É sopão, né?
0: Sopão, muito bacana.
1: Ah, um sopão bem grossinho, cara. Esmaga a abóbora ou a batata. O Fábio muito participou lá daqueles mocotó dançantes que tinha, né, Fábio? Coisa bem
0: não,
1: boa.
0: Participou,
1: né?
0: Sim, Fábio. Não mente.
1: Não, participou sim.
0: É, não é, mente. Ó, é. Tava numa rocha lá nos bailão lá, do baile dançante. Olha aí, o que ele trouxe ali?
1: Rosquinha.
0: Salgadinho? Oh, salgadinho.
1: Convidou o Leandro com a rosquinha ali.
0: Tu vê, hein? Dividir a rosquinha do Fábio, essa aí. Ah, tá bom então. É o do Leandro, não é do. Ah, bem então.
1: Grande contador, sabe demais. O
0: Johnny. Que uma viagem, né?
1: Um abraço a você, ao Leandro, a todos.
0: Acho que se a gente continuar, a gente vai virar rádio corneta.
1: É, não, tem razão. É? Então amanhã, se Deus quiser, meio-dia.
0: Porque é uma corneta atrás da outra, né, cara?
1: Amanhã, meio-dia. Mas também os caras se apresentam, né, cara? Pô, aqui os colegas têm maneira de fazer figurinha da gente.
0: Bah.
1: E fica circulando.
0: Eu já virei
1: grupo,
0: figurinha,
1: né?
0: O Beto já virou figurinha, o Leandro já virou figurinha.
1: Não, todo mundo.
0: O Fábio já virou figurinha.
1: Posso
0: todo
1: falar
0: mundo.
1: Que o patrão já. Não, pode
0: não, não, falar. Não, tá. Não, mas esse não tem por que virar figurinha também.
1: Ah, você puxa saco, tem
0: não,
1: sim,
0: virou não, assim, não. Tô falando a verdade, rapaz. Tô falando a verdade.
1: Ô, Jones, um abraço a você e a todos os ouvintes. E amanhã, se Deus quiser, 12:30, estou de volta.
0: Feitou, Beto saindo eu fora. Foi. Na... Não me induz, rapaz, não me induz. É isso aí, vamos fechando. Não vamos fechando nada, vamos abrindo a programação. Ah, viajei. Tchê, cara, tu viu? Não, me deixa bem louco esse homem aqui. Vamos finalizar. Vamos abrindo a programação. Vamos abrindo a programação dos sucessos em FM. Dos sucessos em FM aqui na mais ouvida da cidade. É isso aí, rapaz. Vamos iniciando por aqui. Ah, também, né? O. Conseguiu aí?
1: Ah, agora sim.
0: Ah, é. Muito bem, vamos agora sim abrindo a programação aqui dos sucessos em FM de hoje aqui na mais ouvida da cidade. A partir de agora eu, Jones Nogueira, vou contigo até as 19 horas. Comigo na central de áudio segue por aqui o grande Leandro Hernandes. Vai conosco trazendo muita música boa para você aqui nas ondas da 99.7. 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Muito bem, abrindo aí a programação. O que, que a gente vai abrir a programação aí agora, Leandro? Eu perdi aqui a anotação que tu me passou. A gente vai abrir com um baita sucesso, lógico, né? A gente vai abrir aqui com um grande sucesso. Leandro, não adianta tu me passar pelo WhatsApp, porque eu não tô com o WhatsApp tá ali do outro lado ali, ó. Muito bem, vamos abrindo aí a programação dos sucessos em FM de hoje com Menos é Mais. Música.

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0: Muito bem, tá aí Digo e Léo Santana fechando a programação de meia hora de muita música para você aqui no nosso Sucessos em FM. Agora, 5:30.
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8: De volta! E pra falar que Karol G anuncia turnê e confirma show em São Paulo. A cantora Karol G anunciou o nome e as datas da sua nova turnê. A Viajando por El Mundo passará por 39 cidades de 20 países diferentes e terá um show na cidade de São Paulo. A colombiana sobe ao palco do Mercado Livre Arena Pacaembu no dia 12 de fevereiro de 2027. Essa será a quarta passagem da principal cantora latina da atualidade pelo Brasil. Antes, Karol G fez uma apresentação para fãs em 2019, além de um show no Centro Esportivo Tietê, em São Paulo, em 2024, e outro no Rock in Rio do mesmo ano. A turnê já havia sido confirmada pela cantora no show que ela fez no Coachella. Ela foi a primeira cantora latina a ser headliner do principal festival de música do mundo e fez um show com direito a funk brasileiro e participações especiais. A turnê começa no dia 24 de julho, nos Estados Unidos, em Chicago. Fique ligado, segunda-feira eu volto com mais notícias do mundo da música. Um bom final de semana para você e sua família. E até lá. Tchau.
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0: Muito bem, muito bem. 5 horas mais 33 minutos. A temperatura nesse momento, deixa eu atualizar aqui para você que está ligado aqui conosco, para você que nos acompanha, 12 grauzinhos nesse momento aqui na Rainha da Fronteira. 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Muito bem, vamos em frente, trazendo mais música. Começamos esse bloco com Hugo e Henrique e Ana Castela.

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6: Muito bem, agora 5 horas 47 minutos, vamos conversar com o nosso amigo Adriano, lá no Peruso da General Osório. 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
6: É isso aí, agora 5 horas 51 minutos, temperatura nesse momento é de 12 graus e a gente segue em frente com muito mais música para você. Iniciamos esse bloco com João Gomes.
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1: Muito bem, tá aí Camisa 10 fechando mais meia hora de muita música boa para você aqui na mais ouvida da cidade, agora 5h59.
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2: 8:00, agora 6:02. 6:02, temperatura nesse momento aqui na Rainha da Fronteira caiu, hein? 11 graus e a gente segue em frente com a força e parceria do Comércio de Ferro do Cebola, o maior estoque, o melhor atendimento e o melhor preço da cidade. 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Muito bem, vamos trazendo mais música, abrindo esse bloco com Lauana Prado.
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0: Muito bem, muito bem. A gente fecha esse bloco com Fred e Fabrício. É isso aí, Fred e Fabrício fechando mais esse bloco aqui dos sucessos em FM agora, 6h29. 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
0: É isso aí, agora 6 horas 33 minutos. Temperatura nesse momento aqui em Bagé de 11 graus. Seguimos em frente com a nossa programação. Bora abrir esse bloco com Carol Biazin e Léo Foguete.

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0: Muito bem, tá aí Sandro e Cícero fechando a programação do nosso Sucessos em FM aqui na mais ouvida da cidade. Sucessos em FM volta amanhã, 5 da tarde, aqui na programação da 99.7. Muito bem, a gente vai para um rápido intervalo. Vem aí a Voz do Brasil e 8 horas tem muito mais para você aqui na programação da Mais Ouvida. O Leandro Hernandes saindo fora e voltando domingo a 1 da tarde aqui na programação da Mais Ouvida. E eu me despeço de vocês por hoje, retorno também ao domingo, só que às 10h30 da manhã, para mais uma edição do Bem Campeiro aqui na Mais Ouvida de Bagé e região. Beleza? Então já estou convidando você agora, viu, para conferir a melhor programação da música gaúcha aqui da nossa cidade. Beleza? Domingo, 10h30, vou estar aqui, se Deus quiser, com você, trazendo a boa música do Rio Grande. Tá certo? Muito bem, me despeço de vocês por hoje. Retorno, se Deus quiser, domingo, 10h30. Então, fico aqui o meu boa noite para você e até domingo, se Deus quiser. Valeu, gente. Um grande abraço a todos. Tchau, tchau.
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7: Em Brasília, 19 horas.
6: Está no ar a Voz do Brasil. As notícias do governo federal que movimentaram o país no dia de hoje.
8: Boa noite.
7: Uma boa noite para você que nos acompanha em todo o país.
8: Sexta-feira, 8 de abril de 2026.
7: E vamos ao destaque do dia em investimento em energia.
8: São 130 bilhões de reais para melhorar a distribuição de energia elétrica no país até 2030. Gabriela Noronha.
9: Foram renovados os contratos de concessão de 16 distribuidoras de energia elétrica. A renovação dos contratos beneficia cerca de 42 milhões de residências no país.
7: E anunciado também, Luz para Todos vai chegar a mais 233 mil novas famílias.
8: E ainda, rendimento médio mensal do brasileiro alcança o maior patamar da série histórica desde 2012.
7: O valor tem crescimento de 5,4% em 2025 e chega a R$ 3.367, Graziela Bezerra.
10: O aumento da oferta de trabalho foi o que mais puxou o incremento da renda.
8: Você vai ouvir também serviços públicos na mão.
7: GovBR alcança a marca de 500 milhões de assinaturas eletrônicas.
8: Saiba como proteger sua conta e evitar golpes virtuais. Cleide Lopes.
11: Você pode acessar na plataforma serviços digitais que vão ajudar a proteger seus dados contra golpistas.
7: Hoje, na apresentação da Voz do Brasil, Mariana Jundumim, Nazi Brum.
8: 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Acesse radiogov.ebc.com.br ou o canal Gov na sua TV aberta.
7: 130 bilhões de reais em investimentos para modernizar a distribuição de energia elétrica no país até 2030.
8: O anúncio foi feito em evento que contou com a presença do presidente Lula.
7: O objetivo é melhorar a qualidade dos serviços prestados à população e incentivar o desenvolvimento e a geração de renda.
9: Foram renovados nesta sexta-feira os contratos de concessão de 16 distribuidoras de energia elétrica em 13 estados do país. Os contratos devem viabilizar

0: eventos climáticos. Por exemplo, segundo o ministro de Minas e Energia, Alexandre Silveira, os contratos agora incluem novas regras para melhorar o atendimento ao consumidor.
1: O objetivo é proporcionar atendimento mais eficiente, mais rápido, mais respeitoso aos consumidores de energia brasileiros. Bairros mais pobres terão o mesmo padrão de qualidade que os bairros mais ricos.
0: A renovação dos contratos beneficia cerca de 42 milhões de residências no país. Além disso, a expectativa é de que sejam gerados mais de 100 mil empregos. Presente na cerimônia, o presidente Lula falou sobre a importância da parceria entre Estado e iniciativa privada para garantir o fornecimento de energia em todo o Brasil.
2: Que a gente pode ter um país que nunca mais teremos apagão. E a renovação desses contratos, antecipando inclusive a renovação, é uma demonstração de que o governo tem confiança nos empresários, de que a gente pode apresentar ao Brasil a ideia de que o Estado pode trabalhar em parceria com os empresários e permitir que os empresários possam executar o trabalho da forma mais perfeita possível.
0: Durante o evento, o presidente Lula e o ministro Alexandre Silveira também assinaram a atualização de um decreto que moderniza o Luz para Todos, programa que leva energia a quem mais precisa e amplia o alcance da iniciativa para mais de 233 mil novas famílias. O objetivo é promover o uso produtivo da energia voltado à geração de renda. No caso do pequeno produtor Gilson Matos, de Canavieiras, no sul da Bahia, a chegada da energia elétrica trouxe uma verdadeira mudança de vida.
3: Era a luz de vela, era o lampião, a água para chegar até aqui era uma dificuldade tremenda. Tudo era mais difícil, a gente não tinha projetos. Então, depois da chegada do Luz para Todos, tudo mudou, né? Nos incentivou a plantar, a criar, produzir, fazemos hortas. Hoje nós já temos água com facilidade, porque nós já temos bomba elétrica. Tudo hoje ficou mais fácil.
0: Com a atualização, o programa Luz para Todos passa a priorizar grupos como mulheres, chefes de família, comunidades que necessitam de infraestrutura voltada à segurança alimentar e famílias em situação de vulnerabilidade. Reportagem Gabriela Noronha.
4: E o programa Gás do Povo tem data fixada e será pago sempre no dia 10 de cada mês.
5: Neste domingo, a Caixa Econômica Federal fará o pagamento do Vale Recarga para cerca de 2 milhões e 700 mil famílias.
4: Para ter acesso à recarga, o responsável familiar deve procurar uma das 25 mil revendedoras em todo o país, utilizando o cartão do Bolsa Família com chip ou o cartão de débito da Caixa.
5: Também pode utilizar o CPF e o código de validação, que será enviado para o celular do responsável.
4: O programa Gás do Povo fornece a recarga de botijões de 13 quilos para 15 milhões de famílias inscritas no Cadastro Único.
5: Mas elas não recebem todas ao mesmo tempo. As recargas têm validade de 2 a 3 meses, a depender do tamanho da família.
4: O brasileiro está ganhando mais.
5: O valor médio mensal recebido já passa de R$ 3.367,00, o melhor da série histórica do IBGE desde 2012.
4: A melhoria nos rendimentos foi verificada no mercado de trabalho e também nos benefícios sociais.
6: É o maior rendimento da série histórica iniciada em 2012. O rendimento médio mensal do brasileiro foi de R$ 3.367,00 em 2025, um crescimento de mais de 5% em relação ao registrado em 2024. No universo de 212 milhões de brasileiros, 67% tiveram algum tipo de renda no ano passado. O aumento da oferta de trabalho foi o que mais puxou o incremento da renda. No ano passado, a população ocupada chegou a 101 milhões de pessoas e a massa de rendimento total dos trabalhadores atingiu quase R$ 362 bilhões de reais, também um recorde. Outras fontes contribuíram para o aumento da renda, como explica o pesquisador do IBGE, Gustavo Fontes.
7: Ao analisar por tipo de rendimento, se observa que 47,8% da população possui rendimento do trabalho, enquanto 27,1% tinham rendimentos de outras fontes. Entre esses outros rendimentos, o destaque vai para a aposentadoria e pensão, que abrange 13,8% da população residente, seguida por rendimentos de programas sociais do governo, 9,1%.
6: A região sul manteve a maior proporção de pessoas com rendimento, cerca de 71%, enquanto norte e nordeste

0: Oeste apresentaram os menores percentuais, apesar dos avanços registrados nos últimos anos. Para o economista José Luiz Pagnussá, os números apontados pela PNAD mostram uma evolução no mercado de trabalho e nas políticas sociais.
1: Porque ao mesmo tempo em que o rendimento médio está subindo, temos recordes também no número de pessoas ocupadas. E além disso, né, dado o impacto das políticas sociais, esse recorde se dá também com os menores índices de desigualdade da história brasileira.
0: Na comparação com o período pré-pandemia, o aumento é mais expressivo. O rendimento médio de todas as fontes ficou 8,6% acima do registrado em 2019, o que mostra que a recuperação na renda se manteve de forma consistente até 2025. Reportagem Graziele Bezerra.
2: Crédito, cheque especial, crédito pessoal.
3: Brasileiros que não conseguem pagar dívidas nessas modalidades têm agora a oportunidade de sair do sufoco financeiro com o Desenrola Famílias.
2: Juros mais baixos, prazos mais longos e descontos estão entre as vantagens do programa.
4: Jácio Fiuza Júnior, de 73 anos, é jornalista aposentado e tem dificuldades para pagar as faturas do cartão de crédito.
5: Fiz a negociação, dividi em várias parcelas e, do jeito que está, não baixa a dívida.
4: Assim como Jácio, 80% das famílias brasileiras têm algum tipo de dívida, principalmente com cartão de crédito, cheque especial e crédito pessoal, segundo a Confederação Nacional do Comércio. Agora, essas famílias têm a oportunidade de aliviar o orçamento com Desenrola Famílias. Podem participar pessoas com renda mensal de até R$ 8.105,00, com dívidas contraídas até janeiro de 2026, com atraso entre 90 dias e 2 anos. O programa prevê descontos de até 90%, linhas de crédito com juros limitados a 1,99% ao mês, prazos de até 48 meses. E ainda a possibilidade de usar até 20% do saldo do FGTS ou R$ 1.000 para abater dívidas. E pessoas com dívidas de até R$ 100 terão o nome limpo num prazo de 30 dias. O Desenrola também exige que as instituições financeiras invistam na educação financeira. Reinaldo Domingos, especialista em educação financeira, diz que é preciso consciência para que as famílias não voltem a se endividar.
6: Tudo que nós ganhamos e nós gastamos, é necessário que nós tenhamos uma organização. O Desenrola Brasil é uma opção, é uma oportunidade muito importante, só que ela precisa vir junto com a educação do comportamento financeiro.
4: A adesão ao Desenrola Famílias deve ser feita diretamente com os bancos e instituições financeiras. Só no Banco do Brasil, nos dois primeiros dias do programa, foram feitos 12.600 pedidos de renegociação. Gilson Bittencourt, vice-presidente de Agricultura e Agricultura Familiar do Banco do Brasil, disse que espera uma procura intensa pelo Desenrola Famílias nos próximos dias.
7: Recuperar a sua adimplência, abrir novas possibilidades de acesso ao crédito. A nossa expectativa com esse segundo é que ele atinja ainda um grupo maior de famílias e traga mais tranquilidade para as famílias e, nesse caso aqui, para os clientes do Banco do Brasil.
4: E para o jornalista Jácio Fiuza, que nos contou sobre a dívida com o cartão de crédito, o programa chegou em boa hora.
5: É um programa que vai beneficiar a mim e muitas famílias brasileiras, né?
4: O Desenrola Famílias também protege as famílias das dívidas com casas de apostas, as chamadas bets. Ele estabelece o bloqueio de CPF para apostas por um período de 12 meses. Colocução de Thaísa Vitória, reportagem Luciana Colares de Holanda.
3: Para estimular as mulheres a seguirem a carreira acadêmica, a CAPES, Coordenação de Aperfeiçoamento de Pessoal de Nível Superior, criou o programa Aurora.
2: A iniciativa é voltada a professoras vinculadas a programas de pós-graduação que sejam gestantes ou mães de crianças de até 2 anos.
3: Em outra frente, estudantes indígenas também estão sendo estimulados na pós-graduação, a seguirem na pós-graduação após concluírem o ensino superior.
2: Sobre esses programas, nós conversamos com a presidente da CAPES, Denise Pires de Carvalho. Acompanhe.
3: presidente, como vai? Vamos começar falando do estímulo que a CAPES vem oferecendo para que as cientistas que são mulheres consigam continuar suas pesquisas. Qual que é o problema que existe hoje em relação à maternidade e que estímulo é esse?
8: Olá, Mariana, um prazer estar contigo e com o Nazi na Voz do Brasil. As mulheres, elas são maioria entre as mestres e as doutoras do nosso país há mais de 20 anos. E nós temos no Brasil 49% de mulheres cientistas. No entanto, elas atuam menos no corpo docente da pós-graduação. Então há um gargalo, há um impedimento no ingresso e permanência das mulheres como professoras na pós-graduação.
3: Presidente, assim como as mulheres, a CAPES também tem investido em outras ações aí para promoção da diversidade, com um programa voltado para jovens indígenas, né? O que que é esse programa? Como que ele vai ajudar a ampliar a participação dessas diversas etnias no ambiente de produção científica?
8: É o novo programa de desenvolvimento acadêmico indígena, porque os nossos estudantes indígenas têm sido incluídos no ambiente da educação superior. Quando eles terminam os seus respectivos cursos, eles querem ingressar, muitos deles, nos cursos de mestrado e doutorado. No entanto, a seleção para esses cursos acontece muitas vezes longe da localidade onde eles moram. Então, esse novo programa, ele vem para que aconteça uma seleção dos estudantes indígenas de uma maneira nacional. Eles podem aplicar a seleção do local onde eles estão. Muito semelhante ao que fazemos com os estudantes que vêm do exterior para estudar no Brasil. Então, um estudante que está em São Gabriel da Cachoeira, que acabou a sua graduação, ele pode tentar a seleção para o mestrado ou doutorado na Unicamp, na UNB, na UFRJ, ou mesmo na Universidade Federal do Amazonas, sem precisar sair de São Gabriel da Cachoeira. Ele faz a seleção e ele só vai para a região para onde ele é selecionado, depois dele ser selecionado.
2: Agora, presidente, como é que a CAPES identificou a necessidade desse estímulo aos indígenas, né? E que benefícios a maior diversidade de culturas e origens dos cientistas pode trazer para as pesquisas brasileiras?
8: Foram os próprios estudantes indígenas que trouxeram essa demanda para a CAPES, junto com os professores que atuam na educação escolar indígena, que vieram nos propor que nós fizéssemos um programa específico para que esses estudantes provenientes de povos originários que estão em regiões mais isoladas do país possam continuar os seus estudos, fazendo a seleção das suas localidades. E eles vão migrar para seguir os seus estudos no mestrado, no doutorado, somente após serem selecionados.
3: Mas é como o Nazi disse, né? Tem um benefício para a própria produção científica brasileira, para o tipo de pesquisa que vai ser feita?
8: Com toda certeza, porque a educação dialógica é aquela que leva melhores resultados. E esses estudantes, com certeza, terão muito a contribuir no ambiente da pós-graduação, porque eles trazem todos os saberes que existem nos povos originários, toda aquela troca de experiência entre a produção de conhecimento do ambiente da universidade, que é internacional, agora passa a contar também com o conhecimento que vem dos povos originários. E essa educação dialógica certamente aumentará a produção de conhecimento no nosso país e será uma produção de conhecimento que tem possibilidade de atender muito mais às demandas da nossa sociedade, nos diferentes territórios da nação.
3: Agora, presidente, para além desses grupos específicos que a gente mencionou aqui, as mulheres, os indígenas, o governo do Brasil tem também feito um movimento de valorização da produção científica como um todo, teve inclusive reajuste das bolsas, da CAPES, e a gente vê outros estímulos aí. Eu queria que a senhora falasse um pouco mais para a gente do que foi feito nesses últimos anos.
8: No ano de 2023, quando assumimos, houve um aumento de pelo menos 40% no valor das bolsas, mestrado e doutorado, e Esse aumento no valor das bolsas foi acompanhado também de um aumento no número de bolsas. É importante que tenhamos cada vez mais pós-graduandos com acesso à bolsa, porque a bolsa garante permanência do pós-graduando nos cursos e a conclusão do mestrado e do doutorado. Mas, para além disso, a CAPES tem seguido no caminho de contratos com as editoras, através do portal de periódicos da CAPES, que completou 25 anos, nós estamos investindo não somente no acesso à leitura pelos programas de pós-graduação. Então, há 25 anos, a CAPES propicia o acesso à leitura dos periódicos internacionais. Agora, a CAPES financia também a publicação da ciência brasileira, a publicação dos artigos da produção de conhecimento nacional nessas revistas internacionais. Com isso, nós temos aumentado muito o número de artigos publicados pela pós-graduação brasileira nas revistas internacionais. Certamente o Brasil vai ficar melhor colocado no futuro próximo entre os países que mais produzem conhecimento no mundo. Para além de produzirmos mais, termos o nosso trabalho aceito para publicação, o que comprova a excelência da ciência brasileira, porque é muito difícil publicar nessas revistas, somente artigos de qualidade são aceitos. Agora, com o pagamento que é feito pelo Ministério da Educação através da CAPES, nós temos um aumento no número. E esse artigo que é publicado internacionalmente em acesso aberto, ou seja, todo mundo vai poder ler a produção científica nacional, nós teremos um aumento da citação dos trabalhos que são originários da pós-graduação e da ciência brasileira. Portanto, uma ciência que produz mais, publica mais e tem maior visibilidade.
2: Certo, muito bom. Nós conversamos com Denise Pires de Carvalho, presidente da CAPES, que é a Coordenação de Aperfeiçoamento de Pessoal de Nível Superior. Presidente, muito obrigado pela participação na Voz do Brasil.
8: Prazer é todo meu.
3: Recorde de exportações do agronegócio brasileiro no primeiro trimestre desse ano eleva o setor à posição de destaque no comércio internacional.
2: As vendas no exterior somaram mais de 38 bilhões de reais, um aumento de 0,9% em relação ao mesmo período do ano passado.
3: De acordo com o Ministério da Agricultura e Pecuária, o principal destino das exportações do agro brasileiro é a China.
2: Os números, segundo o Ministério da Agricultura, refletem a competitividade dos produtos brasileiros no comércio internacional.
3: E também são fruto da ampliação do mercado. Já são 601 aberturas de mercado do agronegócio desde 2023.
2: Quem explica é o secretário de Comércio e Relações Internacionais, Lucas Rua.
9: Aproximadamente 30% de tudo que nós exportamos é do complexo soja, mas eu queria chamar a atenção aqui também para as proteínas animais. E nós tivemos um acréscimo de aproximadamente 22% nas exportações, um destaque para recordes em carne bovina, também na carne suína, e a gente vê efetivamente um trabalho de diversificação de mercado. Veja o caso do açaí, das castanhas e alguns produtos básicos como o feijão, a partir de uma série de ferramentas que nós temos, por exemplo, aqui no Ministério da Agricultura, como o Agro Insight, Passaporte Agro, a participação em feiras internacionais em conjunto com a Apex, a gente gera oportunidade, a gente gera renda e a gente gera emprego, especialmente onde mais precisa, que é no interior do nosso país.
3: Serviços públicos em um clique. Está cada vez mais fácil e simples resolver e acessar as políticas de governo sem sair de casa.
2: No início de maio, o gov.br registrou mais de 500 milhões de assinaturas eletrônicas.
3: E pela primeira vez, mais de 80 milhões de brasileiros acessaram o gov.br em um único mês.
2: O número de acessos únicos foi registrado em março e supera a população de países como a Alemanha e França.
3: Para garantir a segurança no acesso, o gov.br conta com níveis de proteção.
2: E dentro da ferramenta é possível encontrar serviços que ajudam a evitar golpes virtuais.
10: Acessar serviços do INSS, do SUS ou até assinar um documento sem sair de casa já é uma realidade no Brasil. Tudo isso é possível com a conta gov.br. Ela funciona com um login único que reúne mais de 4.600 serviços digitalizados do governo federal. Hoje, mais de 175 milhões de brasileiros já utilizam a plataforma, entre eles o vendedor Pedro Vieira.
11: Uso para carteira, uso para curso também, para acessar documentos, imposto de renda também, tudo, uso o golpe para tudo.
10: E Pedro Vieira destacou a segurança ao usar a ferramenta.
11: É muito seguro, bem confiável. Tem acesso biométrico, tem acesso digital também.
10: Para dar mais segurança ao cidadão, a conta gov.br funciona com diferentes níveis de proteção. O bronze concede o acesso básico, o prata é feito com avaliação bancária e o ouro com biometria. E quanto maior o nível da conta, mais seguro é o acesso. Além disso, o usuário pode ativar a verificação em duas etapas, que funciona como uma segunda barreira contra invasões, como explica Hudson Mesquita, diretor do Departamento de Identidade Digital do Ministério da Gestão e da Inovação em Serviços Públicos.
12: Após ele entrar com o CPF e a senha, é solicitado um código que ele mesmo gera ali no aplicativo gov.br. Então, imagina um cenário onde o fraudador consegue roubar a senha do cidadão, ele não teria acesso a esse código, não teria como acessar a conta, né? Então, a segunda camada ali de segurança.
10: Com a conta Gov protegida, você pode acessar na plataforma serviços digitais que vão ajudar a proteger seus dados contra golpistas. A proteção do CPF impede que empresas sejam abertas no seu nome sem autorização. O BC Protege Mais bloqueia a abertura de contas bancárias indevidas. E o Registrato permite consultar contas, dívidas e chaves PIX vinculadas ao seu CPF. E tudo isso sem precisar enfrentar filas ou sair de casa. É o caso do educador físico Felipe Cavalcante.
13: Porque antigamente a gente tinha que ir lá na hora, né? E presencialmente, toda aquela burocracia, e hoje na nossa mão a gente consegue resolver esse problema.
10: Em caso de dúvidas, as pessoas podem acessar o gov.br/conta. Também é possível receber atendimento presencial sobre a plataforma. Para encontrar uma unidade do balcão gov.br, vá em gov.br/presencial. Reportagem Cleide Lopes.
3: Essas foram as notícias do Governo do Brasil.
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2: Fique agora com as notícias do Poder Judiciário e do Congresso Nacional. Uma boa noite.
3: A gente volta segunda-feira. Boa noite para você e até lá.
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15: Você vai ouvir agora notícias do Poder Judiciário.
16: STF fixa regras para o pagamento de verbas indenizatórias e reafirma o teto constitucional.
17: STJ define que oferta de imóvel em plataformas como o Airbnb exige aprovação do condomínio.
16: Justiça Eleitoral atinge 158 milhões de eleitores e 88% de biometria.
17: Boa noite, eu sou Carlos Eduardo Cunha.
16: E eu sou Walter Lima.
17: O STF publicou um conjunto de decisões sobre o regime remuneratório do Judiciário e do Ministério Público.
16: As decisões estabelecem medidas para unificar critérios nacionais de pagamento, restringir a criação de benefícios e ampliar a transparência na folha de pagamento do setor público. Arthur Filho.
18: Entre os principais pontos definidos pelo Supremo Tribunal Federal está o reforço de que o subsídio dos ministros da Corte continua sendo o teto remuneratório da administração pública. O tribunal também reafirmou a equiparação entre os regimes remuneratórios da magistratura e do Ministério Público, desde que observados os limites constitucionais. Outro ponto central é a regra de que verbas indenizatórias só podem ficar fora do teto quando houver previsão expressa em lei nacional, além de unificação de critérios pelo Conselho Nacional de Justiça, o CNJ, e pelo Conselho Nacional do Ministério Público.
17: O uso de imóveis residenciais para estadias de curta duração, como em contratos na plataforma Airbnb, depende da aprovação do condomínio.
16: Essa definição é do STJ. Fátima Ochoa.
19: A proprietária de um apartamento em Minas Gerais pretendia destiná-lo a estadias de curta duração sem necessidade de aprovação em assembleia, mas o condomínio alegava que isso, além de não estar previsto em convenção, afastava o caráter residencial do prédio. No STJ, o voto que prevaleceu no julgamento foi o da ministra Nancy Andrighi. A segunda sessão manteve acórdão do Tribunal Estadual e considerou que o uso dos imóveis para exploração econômica ou profissional descaracteriza a destinação residencial e, por isso, deve ser autorizado por, no mínimo, 2/3 dos condôminos. Essa definição uniformiza o entendimento do próprio STJ sobre o tema.
17: Justiça Eleitoral atinge 158 milhões de eleitores e 88% de biometria.
16: Dados foram consolidados após o fechamento do cadastro eleitoral. Fábio Ruas.
20: O fechamento do cadastro 150 dias antes das eleições é uma forma da Justiça Eleitoral organizar o pleito. E com isso, o Corregedor-Geral da Justiça Eleitoral, ministro Antônio Carlos Ferreira, divulgou as informações durante sessão plenária. São mais de 158 milhões de eleitoras e eleitores, sendo 140 milhões com a biometria registrada. A presidente do TSE, ministra Carmen Lúcia, lembrou que a biometria traz mais segurança para as eleições.
17: Nos próximos dias 13 e 14, o TST sedia um encontro sobre boas práticas de conciliação e mediação.
16: O evento é uma etapa preparatória para a Semana Nacional da Conciliação Trabalhista 2026. Ana Paula Souza.
21: O encontro antecede a Semana Nacional da Conciliação Trabalhista 2026, que acontece de 25 a 29 de maio, com um slogan inspirado na Copa do Mundo, um acordo muda o jogo, já que o trabalhador pode procurar o Centro Judiciário de Conciliação de Conflito antes mesmo de ajuizar uma ação e resolver o problema sem precisar seguir com o processo nos tribunais.
17: Justiça Federal condena a União e INSS a reduzir prazo de perícias médicas no norte do Piauí.
16: A ação foi proposta pelo MPF, Vanessa Pereira.
22: Segundo o MPF, o tempo médio de espera para perícia na região norte do Piauí, especificamente nos municípios de Parnaíba, Cocal e Piracuruca, chega a mais de 6 meses, tempo muito maior que a média nacional e o prazo fixado pelo STF. Agora, segundo a sentença, o INSS terá até 3 meses para realizar os agendamentos, perícias e avaliações sociais. Para isso, foi autorizado o atendimento de segurados em outras agências do INSS, perícias remotas, mutirões e convênios com entidades públicas ou privadas. Em caso de descumprimento injustificado, a multa estipulada é de R$ 5 milhões. Ainda cabe recurso da decisão.
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17: Boa noite.
16: Bom fim de semana e até segunda-feira.

0: Eu sou Ricardo Nakaoka e estes são os destaques de hoje do Jornal do Senado, que começa agora. Congresso promulga lei que reduz penas dos condenados pelos atos de 8 de janeiro. Senado vai analisar redução do tempo de serviço para aposentadoria de policiais e bombeiros militares. Projeto torna inafiançável homicídio no trânsito cometido por motorista embriagado. Boa noite. O presidente do Congresso Nacional promulgou nesta sexta-feira a Lei da Dosimetria. A nova legislação, que reduz as penas dos condenados pelos atos de 8 de janeiro, passa a valer após a publicação no Diário Oficial da União. Repórter Maurício De Sante.
1: O projeto da dosimetria, com o objetivo de reduzir as penas para os condenados pelos atos do 8 de janeiro, foi aprovado pelo Senado e pela Câmara no ano passado, mas sofreu um veto integral do presidente Lula. Esse veto, no entanto, foi derrubado no dia 30 de abril por decisão da maioria dos deputados e dos senadores. Pela Constituição, o presidente do Senado pode promulgar uma lei quando o presidente da República deixa de sancioná-la em até 48 horas. E foi o que aconteceu. Para o senador Carlos Viana, do PSD de Minas Gerais, a lei da dosimetria é uma questão de justiça.
2: As pessoas que foram condenadas em 8 de janeiro, aquelas que depredaram, que cometeram crimes, elas têm que responder de acordo com a sua responsabilidade. Nossa obrigação fazer essa correção para que as pessoas respondam, mas dentro sim da responsabilidade, dentro do que cometeram.
1: Já o líder do governo no Congresso, o senador Randolph Rodrigues, do PT do Amapá, tem um entendimento diferente e questiona a legalidade da redução de penas.
3: Se trata de crime contra o Estado Democrático de Direito. Então, claramente, são insuscetíveis de redução de pena, de anistia ou de indulto, conforme prevê a Constituição.
1: Com a publicação do ato de promulgação, a lei da dosimetria entra em vigor. Agora, cada um dos réus interessados precisa requerer a mudança no tempo de condenação junto ao Supremo Tribunal Federal.
0: E a Comissão de Segurança Pública aprovou convites para ouvir o diretor-geral da Polícia Federal, Andrei Rodrigues, e o delegado Marcelo Ivo de Carvalho. A ideia é esclarecer a expulsão de Marcelo Ivo da Fundação de Oficial de Ligação da PF em Miami e a atuação do órgão no episódio que envolveu o possível monitoramento do ex-deputado Alexandre Ramagem em solo americano. As informações com o repórter Bruno Lourenço.
4: Os pedidos de esclarecimento apresentados pelo senador licenciado Jorge Seif, do PL de Santa Catarina, foram motivados por divergências entre as versões da Polícia Federal Brasileira e das autoridades dos Estados Unidos. Segundo o senador, o diretor-geral da PF teria afirmado à imprensa que a detenção de Ramagem foi fruto de uma cooperação bilateral, versão que teria sido negada pelos americanos logo em seguida.
5: O delegado de uma instituição respeitada que nós amamos, respeitamos, que é a Polícia Federal do Brasil, dando declarações desastrosas. E acima de tudo, ele mentiu, ele inventou, ou tem acordo, nós não sabemos. O Brasil precisa saber.
4: Delegado Marcelo Ivo de Carvalho, que atuava junto ao Serviço de Imigração e Alfândega dos Estados Unidos, foi desligado da função após o ocorrido.
0: O Senado vai discutir o projeto da Câmara dos Deputados, que reduz o tempo mínimo de atividade militar exigido para aposentadoria integral de policiais e bombeiros. A proposta permite que os estados diminuam em até 5 anos as regras aplicáveis a esses profissionais. Repórter Douglas Castilho.
6: A regra atual prevê que os militares, para fazerem jus à aposentadoria com o valor integral de seus vencimentos, devem trabalhar por 35 anos, sendo ao menos 30 deles como militar. Com a proposta, os estados passariam a ter a liberdade de reduzir o tempo necessário na atividade militar de 30 para até 25 anos. A medida é uma forma de reconhecer as dificuldades inerentes a essas profissões. O senador Stevenson Valentim, do Podemos do Rio Grande do Norte, afirmou ser favorável à discussão do projeto no Senado e explicou suas razões.
7: Você sabe que é trabalhar na escala 24x24, 24x32, não, e lidando com situações de estresse, passando o dia todo lidando com coisas que ninguém quer lidar, que é a segurança pública, que é trocar tiro com bandido, que é subir morro, que é ir atrás de traficante, de bandido. Eu acho que é justo a gente discutir isso aqui.
6: O texto também afeta a regra de transição daqueles que ingressaram na carreira antes de 2020. Os estados terão a permissão para baixar o requisito mínimo de 25 para 20 anos de serviço militar, embora os profissionais ainda precisem arcar com um pedágio proporcional ao tempo que faltar.
0: E foi sancionada a lei que permite aos médicos residentes o fracionamento das férias anuais. mas a medida só vai entrar em vigor 180 dias depois da publicação oficial. Repórter Lana Dias.
8: Uma nova lei permite o fracionamento das férias para médicos residentes. O texto sancionado pelo presidente Lula diz que, a pedido, os profissionais na especialização poderão dividir os 30 dias de repouso anual em períodos de, no mínimo, 10 dias cada. O parcelamento também vale para os residentes em outras áreas da saúde, com regras a serem definidas em regulamento. Quando a medida esteve em discussão no plenário do Senado, o senador Nelsinho Trade, do PSD de Mato Grosso do Sul, que é médico, explicou que a proposta favorece a formação do profissional.
9: Você já com aquele pique entrando numa cirurgia atrás da outra, dali a pouco você entra de férias, fica 30 dias sem pegar num bisturi, sem pegar nas pinças cirúrgicas. Você regride, é uma coisa natural. Ao passo que se você puder fracionar suas férias, você vai conseguir de uma forma bem equilibrada colocar o seu descanso para ser exercitado sem perder o tempo do seu aprendizado.
8: Também médica, a senadora Zenaide Maia, do PSD do Rio Grande do Norte, defendeu a iniciativa.
10: A residência médica é uma força de trabalho em qualquer hospital e escola desse país. Então, querer fracionar suas férias é justo.
8: O fracionamento de férias começará a valer 180 dias depois da publicação da lei, ou seja, em meados de novembro. Até lá, o médico continua com direito a 30 dias consecutivos de férias, sem possibilidade de divisão. De acordo com a pesquisa Demografia Médica no Brasil, o país contava com 47,7 mil médicos residentes em 2024.
0: Estamos na campanha Maio Amarelo, que busca conscientizar a população da importância do trânsito seguro. Um dos projetos no Senado sobre esse assunto torna crime inafiançável o homicídio no trânsito quando o motorista está sob efeito de álcool. Repórter Márcio Maturana.
11: Começou a campanha Maio Amarelo para um trânsito mais seguro. O Senado analisa vários projetos sobre o assunto. Um deles, na Comissão de Constituição e Justiça, torna o bafômetro obrigatório para motorista envolvido em acidente. O texto é do senador Fabiano Contarato, do PT do Espírito Santo.
12: Se hoje um motorista, mesmo bêbado, mata alguém e fica no local, o delegado está impedido de lavrar o auto prisão em flagrante, porque não se imporá prisão em flagrante, nem se exigirá fianças ao condutor que prestar pronto integral socorro à vítima ou que não fugir do local. Então, todos ficam, se recusam a submeter ao teste.
11: Outro projeto aprovado recentemente e já transformado em lei, criou o Dia Nacional da Mobilização em Memória das Vítimas de Trânsito, a ser celebrado no terceiro domingo de novembro.
0: E a senadora Damares Alves, do Republicanos do Distrito Federal, destacou a importância da campanha Maio Laranja de enfrentamento à violência sexual contra crianças e adolescentes. A parlamentar defendeu a intensificação das ações de prevenção, denúncia e responsabilização diante da recorrência dos casos no país. Também afirmou que a subnotificação compromete a formulação de políticas públicas eficazes. Damares Alves também alertou que meninos estão entre as vítimas de abuso sexual e precisam de maior visibilidade nas ações de proteção.
13: E às vezes o menino não fala porque ele acha que foi uma brincadeira. E às vezes o menino não fala porque a vergonha para o menino é muito maior do que para a menina. Mas a gente precisa observar os comportamentos.
0: Com a edição de Paula Groba e trabalhos técnicos de João Lira, o Jornal do Senado fica por aqui. Acompanhe agora as notícias do Tribunal de Contas da União e da Câmara dos Deputados. Boa noite e um bom fim de semana.
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16: Câmara aprova aumento da proteção legal para vítimas de crimes sexuais.
17: Presidente garante a votação da proposta que altera a jornada de trabalho.
16: Deputados defendem ações para a promoção do desenvolvimento regional.
17: Boa noite. Gilson Daniel, do Podemos do Espírito Santo, rebate declarações de gestores que criticam o repasse de recursos a municípios. De acordo com o parlamentar, é nas cidades que os investimentos públicos se traduzem diretamente em serviços essenciais, como água e energia.
16: Segundo Gilson Daniel, administrações municipalistas promovem impactos concretos na infraestrutura e na qualidade de vida da população. Ele alerta os capixabas para a importância de políticas que garantam um apoio financeiro contínuo aos municípios.
17: Daniel Almeida, do PCdoB, registra a realização de programa do governo da Bahia que busca ouvir moradores, lideranças e representantes da sociedade civil para reunir propostas voltadas ao planejamento público do estado. Ele ressalta que a abertura da ação ocorreu no início do mês em Irecê.
16: Daniel Almeida sublinha que o modelo funciona como espaço de prestação de contas sobre compromissos assumidos anteriormente pelo Executivo Estadual. Ele assinala que a mobilização deve percorrer outros territórios baianos, ampliando a participação na definição de prioridades para a Bahia.
14: Agricultura.
17: Preocupado com a crise financeira dos produtores rurais, Afonso Ram, do PP do Rio Grande do Sul, cobra a votação do projeto que prevê o alongamento das dívidas agrícolas. Ele explica que a medida pode ser viabilizada com recursos do Fundo Social e dos royalties do petróleo.
16: Segundo Afonso Ram, os produtores precisam de condições mais favoráveis que as atuais, como prazo de até 10 anos para pagamento e carência de 3 anos. O deputado avalia que o setor precisa de 180 bilhões de reais para garantir a produção de alimentos e a sustentabilidade no campo.
14: Meio ambiente.
17: Marina Silva, da Rede de São Paulo, destaca encontro internacional sobre a redução da dependência dos combustíveis fósseis realizado na Colômbia no final de abril. A deputada afirma que os países precisam construir planos nacionais de transição para reorganizar as fontes de energia.
16: Marina Silva ressalta que o Brasil participa desse debate com ações de desenvolvimento sustentável. Ela avalia que a instabilidade geopolítica ligada ao petróleo reforça a urgência de alternativas tecnológicas capazes de proteger economias nacionais e ampliar a segurança climática.
14: Economia.
17: No entendimento de Sidney Leite, do PSD do Amazonas, a manutenção das altas taxas de juros pelo Banco Central prejudica o trabalhador. Ele argumenta que o custo do serviço da dívida e os juros do cartão de crédito rotativo pressionam a economia e favorecem apenas o setor financeiro.
16: Sidney Leite alega que programas econômicos como o Desenrola e o fim progressivo do cartão de crédito consignado são insuficientes sem uma redução na taxa básica de juros. Para ele, o Brasil apresenta índices econômicos que não justificam taxas superiores às de países em guerra.
17: Welter, do PT do Paraná, enaltece o programa Desenrola, que, segundo ele, vai ajudar milhões de brasileiros endividados. O deputado explica que a iniciativa do governo busca reduzir juros e facilitar a renegociação de dívidas, aliviando o orçamento das famílias.
16: O deputado afirma que o aumento do acesso ao crédito levou muitas pessoas ao endividamento e o programa surge como alternativa para reorganizar a vida financeira. Para ele, a medida deve ampliar o poder de compra e melhorar as condições de vida da população.
17: Patrus Ananias, do PT de Minas Gerais, defende que o Brasil reduza a dependência da exportação de matérias-primas. Segundo o deputado, o avanço da industrialização nacional, especialmente no setor de minérios, é fundamental para ampliar a autonomia econômica do país.
16: Patrus Ananias propõe a criação de uma empresa pública nos moldes da Petrobras para gerir a exploração de terras raras e outros recursos minerais. Na avaliação dele, o Estado deve assumir o papel principal na geração de tecnologia e riqueza no país.
14: Trabalho.
0: trabalho.
17: Presidente da Câmara garante a votação da proposta que altera a jornada de trabalho 6x1. Acompanhe na reportagem de Luiz Gustavo Xavier.
18: O presidente da Câmara dos Deputados, Hugo Mota, afirmou nesta quinta-feira que a proposta de mudança na escala de trabalho 6x1 será votada pela Casa e diz que não votar essa matéria não está em questão. Hugo Mota participou de entrevista coletiva na Paraíba após o evento Câmara pelo Brasil, na Assembleia Legislativa do Estado. Segundo ele, o tema já entrou na agenda prioritária do Congresso e deve avançar nas próximas semanas, com expectativa de análise ainda no mês de maio.
19: Queremos que todos compreendam que há uma decisão política de se caminhar nesse sentido. É muito melhor sentar à mesa e negociar o texto, que é quando a gente tem, na verdade, o horizonte já de data para que essa matéria seja votada.
18: Hugo Mota também declarou que há um ambiente favorável à aprovação da proposta e comparou o debate atual a outras mudanças trabalhistas ocorridas ao longo da história brasileira, como o fim da escravidão, a criação da carteira de trabalho e do 13º salário. Da Rádio Câmara de Brasília, Luiz Gustavo Xavier.
16: Lídice da Mata, do PSB da Bahia, é favorável à proposta que reduz a jornada de trabalho, destacando a importância do debate em curso na Câmara. Segundo a parlamentar, a medida pode melhorar a qualidade de vida dos trabalhadores e deve avançar ainda neste mês.
17: Lídice da Mata também rebate críticas sobre possíveis impactos na produtividade, afirmando que o desempenho econômico depende de fatores como tecnologia e políticas públicas. Para ela, a redução da jornada contribui para a dignidade e a saúde dos trabalhadores.
16: Luiz Carlos Mota, do PL de São Paulo, participou da 5ª edição do 1º de Maio dos Comerciários, realizada em Avaré. O deputado informa que o evento reuniu mais de 4 mil trabalhadores que aprovaram 12 propostas em defesa da categoria.
17: Luiz Carlos Mota parabeniza a Federação dos Comerciários do Estado de São Paulo pela organização e reafirma apoio às pautas de valorização profissional e direitos trabalhistas.
0: Transportes.
16: Câmara aprova a renovação de carteira de motorista com mais facilidade para condutores sem multas. O repórter Antônio Vital tem detalhes sobre a medida.
20: A Câmara dos Deputados aprovou medida provisória que torna mais simples a renovação da Carteira Nacional de Habilitação, a CNH, se o motorista estiver inscrito no Cadastro Positivo de Condutores. O cadastro, criado em 2020, contempla os motoristas que não cometeram infrações de trânsito nos últimos 12 meses. A proposta original, editada pelo governo, dispensava os condutores sem multa de fazer os exames do DETRAN para renovar a CNH ou autorização para conduzir ciclomotor. O relator da medida provisória na comissão mista, composta por deputados e senadores, senador Renan Filho, do MDB do Alagoas, alterou o texto e manteve a exigência de exames de aptidão física e mental para a renovação da carteira, mesmo para aqueles sem multas. A mudança foi pedida pelo senador Dr. Irã, do PP de Roraima. Ele argumentou que, caso a pessoa não tivesse multas de trânsito, poderia ficar 30 anos sem fazer qualquer exame, o que seria um risco. A medida provisória determina ainda que os custos dos exames de aptidão física e mental e da avaliação psicológica têm que obedecer um teto máximo nacional a ser fixado pela Secretaria Nacional de Trânsito. O governo, ao editar a medida provisória, argumentou que 20 milhões de motoristas dirigem sem habilitação devido aos custos elevados da carteira. A medida provisória que torna mais simples a renovação da Carteira Nacional de Habilitação, a CNH, se o motorista não tiver multas em um período de 12 meses, seguiu para análise do Senado. Da Rádio Câmara de Brasília, Antônio Vital.
17: Pompeu de Matos, do PDT, celebra a decisão do governo de anular mais de 3 milhões de multas aplicadas pelo sistema de pedágio Free Flow. O deputado ressalta que apenas no Rio Grande do Sul foram registradas mais de 1 milhão e 200 mil autuações indevidas.
16: Pompeu de Matos sugere a aprovação de um projeto que permite a vinculação de débitos de pedágio ao IPVA, sem aplicação de penalidades. Ele afirma que a tecnologia, que deveria facilitar a vida do motorista, acabou gerando transtornos para cidadãos e caminhoneiros.
0: Política.
17: Tadeu Venere, do PT do Paraná, critica lideranças de direita e de extrema-direita que acusam a esquerda de incoerência, mas que migram de partidos para viabilizar candidaturas, mesmo quando essa mudança significa estar ao lado de pessoas a quem combatiam antes.
16: Ao citar a derrubada do veto ao projeto da dosimetria, Tadeu Venneri questiona a inconsistência entre discursos rigorosos contra crimes e votos que podem resultar na soltura de milhares de presos. Para ele, por não ter propostas reais para a vida dos brasileiros, a oposição se limita a atacar a esquerda.
2: Justiça.
17: Otoni de Paula, do PSD, reafirma sua tese de que gestões fluminenses autodeclaradas de direita foram responsáveis por episódios de corrupção no Rio de Janeiro. Ele cita irregularidades na Fundação CEPERJ, contratações de funcionários fantasmas e desvio de recursos da privatização da SEDAE.
16: Otoni de Paula critica o uso da pauta ideológica como forma de encobrir problemas administrativos. Ele afirma que operações policiais recentes em secretarias estaduais levantam questionamentos sobre a condução do poder público no estado.
17: Talíria Petrone, do PSOL do Rio de Janeiro, aponta uma relação entre a família Bolsonaro e o crime organizado. A deputada menciona a nomeação de familiares de milicianos como exemplos de uma trajetória questionável.
16: Talíria Petrone cita ainda aliados políticos ligados à família Bolsonaro, envolvidos em investigações como casos de funcionários fantasmas no CEPERJ. Para ela, o Brasil deve manter o foco no combate à corrupção.
2: Segurança Pública.
17: Anne Ortiz, do PP do Rio Grande do Sul, defende a urgência de a Câmara votar a redução da maioridade penal para crimes hediondos e de extrema violência. Ela cita pesquisa feita pela Real Time Big Data, segundo a qual entre 80% e 90% dos brasileiros são favoráveis à proposta.
16: A congressista opina haver falhas no sistema socioeducativo, onde passa o infrator sem ser corrigido e sem que seja feita justiça às vítimas. Anne Ortiz cita países nos quais as punições a jovens criminosos são compatíveis com a gravidade dos atos e pede revisão da legislação nacional.
17: Vinícius Carvalho, do PL, defende a redução da maioridade penal em casos de crimes graves cometidos por adolescentes. O deputado cita um caso recente de violência sexual contra crianças em São Paulo para cobrar do Congresso Nacional uma resposta mais rigorosa na responsabilização dos envolvidos.
16: Vinícius Carvalho também defende a aprovação de proposta que impede a não persecução penal em crimes de pornografia infantil e pedofilia. Ele argumenta que esse tipo de acordo pode resultar em punições brandas para pessoas que divulgam imagens criminosas contra crianças e adolescentes.
17: Capitão Alden, do PL da Bahia, defende um projeto que aumenta as penas para crimes cometidos contra profissionais de segurança privada. A proposta aprovada pela Câmara, na visão do deputado, busca garantir mais proteção a vigilantes que atuam em situações de risco no cotidiano.
16: Capitão Alden anuncia que o texto também amplia a proteção aos familiares e estabelece tratamento mais rigoroso aos criminosos. De acordo com o parlamentar, a medida tem o potencial de inibir a violência e reforçar a valorização desses profissionais.
17: Helder Salomão, do PT do Espírito Santo, alerta sobre a possibilidade de anistia a quase 200 mil detentos, incluindo agressores de mulheres e pedófilos após a derrubada do veto ao projeto da dosimetria. Para ele, a possibilidade é estarrecedora frente ao recorde de feminicídios no país.
16: Helder Salomão cita dados do Ministério da Justiça, segundo os quais, no primeiro trimestre do ano, a cada 5 horas e 25 minutos, uma mulher foi morta no país. Para ele, o machismo e o discurso de ódio são as principais causas dessa violência, e o Congresso não pode abrir brechas para a impunidade.
2: Votação.
17: O plenário da Câmara aprovou o aumento da proteção às vítimas de crimes sexuais. O repórter Marcelo Larcher traz as informações.
21: A Câmara dos Deputados aprovou o projeto que aumenta penas para crimes como estupro, assédio sexual e divulgação não autorizada de conteúdo íntimo. No caso do estupro, a pena passa de 8 para 12 anos de prisão, podendo chegar a 32 anos se resultar na morte da vítima. A proposta cria uma lei da dignidade sexual e altera regras do Código Penal, do Estatuto da Criança e do Adolescente e do Código Civil para ampliar a proteção às vítimas de crimes sexuais e endurecer as punições. A pena máxima para assédio sexual aumenta de 2 para 4 anos de prisão. O mesmo vale para o crime de registro não autorizado da intimidade sexual, que tem pena máxima de 1 ano e passa para 3. O texto prevê ainda aumento de até 2/3 das penas se os crimes forem cometidos contra pessoas idosas ou com deficiência, ou se ocorrem em escolas, hospitais ou estabelecimentos policiais ou prisionais. O texto também aumenta punições para crimes relacionados à pornografia infantil e exploração sexual de crianças e adolescentes previstos no Estatuto da Criança e do Adolescente. Dependendo da conduta, as penas poderão chegar a 10 anos de prisão. Além do aumento das penas, o projeto também amplia as situações em que a justiça poderá determinar a perda do poder familiar, incluindo casos de crimes graves e crimes sexuais praticados contra filhos e outros integrantes da família sob responsabilidade do agressor. O texto também prevê que condenados por crimes sexuais possam perder cargos públicos em alguns casos. O texto foi apresentado pela deputada delegada Catarina, do PSD de Sergipe, e sofreu alterações da relatora, deputada delegada Ione, do Avante de Minas Gerais, que justificou as medidas.
1: No presente projeto, a incidência mais gravosa do poder punitivo do Estado para esse tipo de delito odioso também repercute em sanções acessórias a serem impostas a criminosos sexuais, a exemplo da perda da tutela e curatela e da inabilitação para os cargos públicos. Ademais, procura-se garantir proteção às vítimas nas órbitas jurídicas e assistencial, além de investir esforços públicos na educação e conscientização coletiva para a mudança social, construção de espaço público de convívio saudável, respeitoso e seguro.
21: O projeto ainda garante às vítimas de crimes sexuais atendimento psicológico e jurídico prioritário, proteção de dados pessoais e acolhimento humanizado durante o atendimento. O projeto que cria a Lei da Dignidade Sexual e amplia punições para crimes sexuais seguiu para análise do Senado. Da Rádio Câmara de Brasília, com informações de Daniele Lessa, Marcelo Larcher.
2: Saúde.
16: Diego Garcia, do União do Paraná, defende a aceitação de exames solicitados por nutricionistas em laboratórios e hospitais. Relator da matéria na Comissão de Constituição e Justiça, ele afirma que a medida amplia o acesso dos pacientes e reduz a dependência de encaminhamento médico.
17: Segundo Diego Garcia, a iniciativa valoriza o papel do nutricionista e diminui a burocracia no atendimento. O deputado acrescenta que a proposta deve agilizar o acesso aos serviços, especialmente no SUS, além de fortalecer a prevenção e melhorar a qualidade do cuidado em saúde.
3: Então agora nós vamos desburocratizar esse sistema e facilitar, porque basta passar por esse profissional de nutrição, ele já vai ter acesso tanto à receita para os suplementos, como também à receita ou encaminhamento para a realização de exames. Então é mais facilidade, menos burocracia e melhorar a qualidade da saúde da população brasileira. Atuar na prevenção e valorizar os profissionais de nutrição.
16: Dr. Zacarias Calil, do MDB de Goiás, denuncia desperdício de quase 300 milhões de reais com o descarte de 10 milhões de doses de vacinas da Coronavac vencidas e que, por falha logística, não chegaram à população, segundo a auditoria do Tribunal de Contas da União, citada por ele.
17: Dr. Zacarias Calil lamenta o desperdício milionário enquanto a saúde pública passa por carências básicas, como a falta de exames e estrutura hospitalar. Ele defende que o parlamento cobre respostas sobre as compras e pela ineficácia da redistribuição.
2: Educação.
16: José Rocha, do União da Bahia, apresentou proposta de emenda à Constituição que integra o ensino médio à formação técnico-profissional. O deputado afirma que a medida pode ampliar a qualificação dos jovens, reduzir a evasão escolar e preparar estudantes para o mercado de trabalho.
17: José Rocha acredita que a educação técnica é necessária para aumentar a produtividade do trabalhador brasileiro. Ele ressalta que o modelo permite ao jovem ingressar mais cedo em uma profissão sem impedir o acesso posterior ao ensino superior.
16: Soraya Santos, do PL do Rio de Janeiro, fala sobre a importância da educação inclusiva aliada ao trabalho de escolas especializadas. Segundo ela, o sistema público deve garantir inclusão, mas precisa do apoio dessas instituições para atender alunos com necessidades específicas.
17: Soraya Santos também alerta para desafios enfrentados nas salas de aula, como a sobrecarga de professores e a falta de estrutura adequada. Ela destaca ainda a importância de assegurar às famílias o direito de escolher o modelo educacional mais adequado para seus filhos.
16: Termina agora o Jornal Câmara dos Deputados com trabalhos técnicos de Wellington Telles e a apresentação de Luciana Vieira e Tércia Guimarães. Boa noite para você.
17: A Voz do Brasil está de volta na segunda-feira. Uma boa noite e um bom fim de semana.
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5: 8 horas.
22: 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Temperatura 11 graus.
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27: Informativo da Urcamp. Representantes da Urcamp participaram da Gramado Summit 2026. A instituição foi representada pela Pró-Reitora da Inovação, Pós-Graduação, Pesquisa e Extensão, professora doutora Paula Silveira. Pela assessora da Apropex, professora doutora Rosete Com, e pelo gestor de inovação e tecnologia, Brian Saraiva. Empossado recentemente no Núcleo de Pesquisas Históricas Tarcísio Taborda, o reitor da Urcamp, professor doutor Guilherme Cação Marques Bragança, participou da reinauguração da Sala Coronel Murilo Budó. A instalação é dedicada à preservação do registro histórico militar disponibilizado junto ao prédio de comando do 25º Grupo de Artilharia. 46ª Semana Jurídica da Urcamp. O evento, promovido pelo curso de Direito, ocorreu de 4 a 7 de maio no Palacete Pedro Osório, reunindo acadêmicos, profissionais e a comunidade jurídica. O reitor da Urcamp, professor doutor Guilherme Cação Marques Bragança, e a presidente da Fundação Átila Taborda, professora doutora Mônica Palomino de Los Santos, participaram da cerimônia da inauguração do Ambulatório de Estimulação Precoce do Hospital Universitário. O novo espaço é voltado ao atendimento de crianças de 0 a 3 anos e nasce com a proposta de ampliar o acesso a serviços especializados.

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4: 8:36.
5: Delta FM, temperatura 10 graus.
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1: 9:01.
2: Delta FM, temperatura 10 graus.
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